0: Estados Unidos no Brasil divulga nota. Abre aspas. Os serviços consulares da embaixada e nos consulados dos Estados Unidos no Brasil serão suspensos a partir de sexta-feira, 2 de outubro, devido a preocupações com a segurança. Fecha aspas. A Austrália também suspendeu atendimento. Na hora de votar neste domingo, certidões de casamento e de nascimento são dos poucos documentos que não serão aceitos. Veja os motivos e saiba como agir. Pelo menos 9 estados terão lei seca no domingo de eleições. Minas não está entre eles. Chuvas na noite de sábado e domingo voltaram a ter estimativa de 20 milímetros em Montes Claros. Calor de 35 graus hoje, semelhante ao das últimas tardes, deve recuar para 32 graus no sábado e 29 no domingo, com mínimas entre 24 e 20 graus. Neste momento, 9 horas 5 minutos, confira a temperatura em Montes Claros, no Alto dos Morrinhos, nos estúdios da Rádio 98 FM, 28 graus, a umidade do ar 46%, com ventos a 16 km por hora.
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5: Gengibre, remédio para enxaquecas. As enxaquecas são dores de cabeças crônicas que se manifesta regularmente uma vez por semana ou a cada 15 dias. Pesquisas científicas comprovam que o gengibre pode ser um excelente remédio no combate a enxaquecas.

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1: Boa noite pra você, 9:11. 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Boa noite pra você.

0: Aquele abração pra você, tem mais? Fala aí com a gente.
1: Boa noite, meu nome é Diego. Boa noite. Manda aí um alô pra galera da Hack aí, da Bahia. Fala aí, Igor, Gelson, Flávio e seu Madruga. Igor Veia.
0: Valeu.
1: Opa, Flávio. E bota aí um forró aí, Igor Ferrari.
0: Vamos tocar. Abração pra toda a galera aí, curtindo a 98. Tem um piseiro do Barão.

0: Roqueiro no Rasta Pedra 98, Barões. É, você curtiu Volta Bebê, tem Piseiro do Barão, né? Celular do Vovô e Igor Ferrari. Abraço pra você, 921.
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5: Uma ótima noite pra você, Renilda. Aquele abração.

0: Costa, Pedra 98, Sérgio Silva, estilizado, vivendo ou existindo. Daqui a pouquinho tem mais uma do Sérgio. Thiago Jonathan, fica comigo.
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2: E o alôzão vai para a Dinda Sampaio. E aí, Robson Domingos, a Patrícia, a galera do Santo Expedito. Alô para Igor, do bairro Morrinhos. Está sempre ligado, né, Igor? Que prazer. Lídio e seu Mi, em Jaíba. Também ligadinhos. Erite, como vai você? Vai para toda a galera na resenha dos amigos, oferecendo para Josué, a Erite também, né? A Ana Maria, Ronegão, vai pra Carlucinho, Roberto e pra todo mundo. Edite! Edite tá presente também. Abraço pra você, viu, Edite? O alusão, uma de Mano Walter. Vai o abraço aí pra esposa Patrícia, tá? Todo o pessoal de Ipatinga, Vale do Aço, curtindo 98 FM. Uma música faz um mês. Vai aí para todos no Planalto do Engenho, Encanto do Engenho. Super abração para toda a galera de Canto do Engenho. Flávio tá mandando aí. Sérgio Silva, faz um mês.

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4: Manda aí um alô e um beijo para desejar feliz aniversário atrasado para o Jefferson Nunes do Morrinhos. Alô, Jefferson, parabéns para você, felicidades, muitos anos de vida aí, o abraço de todos os amigos. E aí, vamos lá, de Leandro Soares, abração para você, viu, Leandro? E tem mais aqui, os alôs para toda a galera curtindo 98 FM no bairro Major Prates, o Leandro em Santa Bárbara e a música Dimas dos Teclados, a Coruja e a Cutia. Vamos tocar sim, antes os Feras do Baile.

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3: Boa noite pra você, Sandrinha Terremoto. Juntinho com a gente, fala aí, Eduardo, do bairro Morrinhos.
5: Boa noite, Ângela. Eduardo, do bairro Morrinhos. Toca pra nós um forrozinho de banda estilo Flash. Um abraço, amiga. Tamo ligadinho na 98. Tchau, obrigada.
3: Valeu, abração. O Mazinho da Copasa também tá curtindo a 98 FM. Uma com Genival Lacerda. Vamos tocar daqui a pouquinho. Oferecendo para Joãozinho lance do Nossa Senhora das Graças. Toda a turma ligadinha na comunidade rural da Fazenda São João. Sandrinha Terremoto, aquele abraço para você. Tem banda Estilos antes.

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2: Carolina. Que música você curte mesmo?
3: Eu gosto disso. É muito.

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3: Mais um assalto foi filmado em Montes Claros. Confira as imagens no arroba Montes Claros com o Instagram da 98FM, no Facebook Montes Claros com Rádio Mock e no WhatsApp. Piloto indiano de cerca de 40 anos contou ele mesmo como, no último esforço após ser ferido pelo auxiliar de voo, conseguiu abrir a porta por onde entrou a salvação dos 180 passageiros que voavam para Israel. Após sucessivas ordens judiciais, Rede Globo explicou em nota o motivo de cancelar o debate marcado para a noite de quinta-feira, historicamente o debate final nas eleições brasileiras. Entidades do rádio, TV, jornais e revistas também se manifestam. Pouco antes, ministra do TSE decidiu que Globo, ao contrário do que sempre foi usual, não poderia exibir cadeira vazia no debate. A decisão foi motivada por pedido de uma das coligações na disputa pela reeleição. Embaixada dos Estados Unidos no Brasil divulga em nota, abre aspas, os serviços consulares da embaixada e nos consulados dos Estados Unidos no Brasil serão suspensos a partir de sexta-feira, 2 de outubro, devido à preocupação, foram suspensos, né, a preocupação com a segurança, fecha aspas. A Austrália também suspendeu o atendimento. Na hora de votar, neste domingo, certidões de casamento e de nascimento são dos poucos documentos que não serão aceitos. Veja os motivos e saiba como agir. Pelo menos 9 estados terão lei seca no domingo de eleições. Minas não está entre eles. Chuvas na noite de sábado e domingo voltaram a ter estimativa de 20 milímetros em Montes Claros. Calor de 35 graus hoje, semelhante ao das últimas tardes, deve recuar para 32 graus no sábado e para 29 no domingo, com mínimas entre 24 e 20 graus. Neste momento, 10 horas 17 minutos, a temperatura em Montes Claros é de 27 graus nos estúdios da Rádio 98 FM Montes Claros. A umidade do ar, 51%, com ventos a 14 km por hora.
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3: E aí, Wagner, Damião, aquele abraço, prazer imenso em tê-lo conosco. Alô, Robson, Lídio e seu Min, Jaíba. Mais gente, fala comigo, uma ótima noite.
8: Boa noite, 98. Boa Estamos noite. Aqui arcando com essa linda e maravilhosa noite, maravilhosa de Deus. Estamos aqui com nossos Amém. Chegados e amigos. Tá aqui Ula, Lundum e Anderson. Um abraço pra toda a família Rocha.
3: Valeu, Sandrinha Terremoto.
9: Ei, minha linda.
3: Oi, boa noite.
9: Sandrinha Terremoto está vivíssima. Ah, foi uma música maravilhosa pra ela.
3: Pai.
9: Hoje ela tá tão romântica.
3: Vamos tocar sim, daqui a pouquinho toco pra você. É uma de Joelma, viu? Vamos tocar. Até mais, Ed Rodrigo Silva, por enquanto.

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alôzão pro Antônio Lourenço em Cariacica, no Espírito Santo, sempre curtindo 98FM. Edite, aquele abraço pra você. O alôzão para o Wagner Damião, o alô pra Lídio também, o Igor do Bairro Morrinhos, tem cintura de mola.

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0: 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Boa noite pra você. Vai o alôzão aí pra César Lopes. Ah, tá. Israel, do bairro Canabrava, em Coração de Jesus, vou mandar a música pra você. Abraço pra você. É, vai o alusão pra Edith. Fala aí com a gente, Edith. Boa noite.
2: Boa noite, 98. Boa noite, Ângela. Tudo bem? Edith do Novo Delfino. Ângela, eu estou curtindo Rastapé. Gostaria de ouvir a música do Gel Monteiro. Tu sabes que eu preciso do teu amor. Ofereço para todos os ouvintes e para vocês na rádio. Beijo, tchau, tchau.
0: Beijo, abração para você. E vai o alô, tem mais aqui. O alô para o Carlão Som, galera na Fazenda Show, em Riachinho. Que legal,

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2: Uma ótima noite pra você, 10 horas 54 minutos, vem aí a festa em honra a Nossa Senhora Aparecida. Com muita fé e alegria, a paróquia Santos Reis comunica nosso... 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
2: A insolação é provocada pela exposição excessiva ao sol. Ela pode provocar intensa falta de ar, dor de cabeça, náuseas e tontura, temperatura do corpo elevada, pele quente, avermelhada e seca, extremidades arroxeadas e até mesmo a inconsciência. Mesmo sem estar diretamente exposto ao sol, é possível ter insolação.

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1: Mais um assalto foi filmado em Montes Claros. Confira as imagens no arroba Montes Claros com o Instagram da 98FM, no Facebook Montes Claros com Rádio Mock e no WhatsApp. Piloto indiano de cerca de 40 anos contou ele mesmo como, num último esforço após ser ferido pelo auxiliar de voo, conseguiu abrir a porta por onde entrou a salvação dos 180 passageiros que voavam para Israel. Após sucessivas ordens judiciais, Rede Globo explicou em nota o motivo de cancelar o debate marcado para a noite de quinta-feira, historicamente o debate final nas eleições brasileiras. Entidades do rádio, TV, jornais e revistas também se manifestam. Pouco antes, ministra do TSE decidiu que Globo, ao contrário do que sempre foi usual, não poderia exibir cadeira vazia no debate. A decisão foi motivada por pedido de uma das coligações na disputa pela reeleição. Embaixada dos Estados Unidos no Brasil divulga em nota, abre aspas, os serviços consulares na embaixada e nos consulados dos Estados Unidos no Brasil serão suspensos a partir de sexta-feira, 2 de outubro, devido a preocupações com a segurança, fecha aspas. A Austrália também suspendeu atendimento. Na hora de votar, neste domingo, certidões de casamento e de nascimento são dos poucos documentos que não serão aceitos. Veja os motivos e saiba como agir. Pelo menos 9 estados terão lei seca no domingo de eleições. Minas não está entre eles. Chuvas na noite de sábado e domingo voltaram a ter estimativa de 20 milímetros em Montes Claros. Calor de 35 graus hoje, semelhante ao das últimas tardes, deve recuar para 32 graus no sábado e 29 no domingo, com mínimas entre 24 e 20 graus. Neste momento, 11 horas em ponto, a temperatura é de 26 graus nos estúdios da Rádio 98 FM Montes Claros. A umidade do ar, 54%, com ventos a 14 km por hora. 26 graus neste momento, 11 horas.
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1: Ótima noite para você, 11 horas 3 minutos. 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

tem. Aqui também o Flaviano, tá na sintonia da 98. Um abraço pra você, que prazer, hein, Flaviano? Tudo de bom, felicidades pra você. Muito obrigada. Vamos lá então, tem Wesley e Raíssa é rodada. Onde canta o Sabiá?

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0: É o Rastapé. Uma ótima noite pra você. Tem o som do Barões da Pisadinha. E o alô pra Edith, tá aí na sintonia, né, Edith? Que legal. Manda aí o alô Forró Boys, tá? Pra esposa Thalita, galera no Village, acompanhando o Rastapé, o Igor. Barões da Pisadinha, tipo iFood, 11:16.

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2: 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Uma ótima noite pra você. 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
3: Eita, forró bom!
2: Bom demais!
4: Toca mais um!
2: Vamos tocar! E o alôzão vai pro Júnior Neguinho, pra toda a galera, os árbitros de futebol da loja Esporte. Tá curtindo 98 FM? Loja Esporte. Valeu, tem mais. Fala aí com a gente. Boa noite.
5: Boa noite, 98.
2: Oi.
5: Ô, meu anjo da noite, manda aquela música do Barquinho de Olho pra mim, por favor. Você é um anjo da noite, é?
2: Obrigada, amém. Meu sonho, quem me dera. Super abraço, um alôzão pro Flaviano, também tá sintonizado. Tá aí, Guilherme Silva. 11:29.

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5: Boa noite pra você e um alô pro Júnior. Júnior do São Judas. Tá curtindo 98, não é, Júnior? Que prazer, obrigada. Alô pra Arthur. Fala comigo, Arthur.
8: Boa noite, 98.
5: Boa noite.
8: Manda aquele forrozinho bonito pra nós hoje. O Assassinelo, doutor empregada. Ofereço pra minha filha Sofia, meus familiares, meus colegas do supermercado BH, do posto de gasolina Sapucaia e pra minha companheira Mara. Um abraço.
5: Com Deus. Abraço. Valeu, Raça Chinela. Renilda, aquele abraço pra você.

0: Pisadinha do Vaqueiro, acaso, na programação Raça Pedra 98. Fala aí com a gente, Sandrinha.
1: Ai, minha linda, foi aquele forró pra Sandrinha ser remoto, pra mãe dos nossos morrinhos. Arrasa na mansão moça. Põe, minha linda, põe aquele forró gostoso.
0: Valeu, Sandrinha. O alô pra Dinda Sampaio. Paulo de Sete Lagoas também, sempre ligado.
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2: 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Meia-noite e três.
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3: Uma e um.
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3: 2 e 2.
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1: 15 para as 3.
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3: 3 e 1.
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3: 4 e 3.
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1: 3 para 5.

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1: 5 e 12.
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1: 5 e 12.
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0: Aí ouvimos Delay, Dorivan cantando Mundo de Paz. Quem não quer, né? É. Antes tinha um Carreiro e Pardinho, Boi Cigano. E lá atrás teve Leandro e Leonardo cantando Filme de Amor, música de 1987. Boa, né? Assim é o Fino da Roça, com o melhor da música sertaneja, moda de viola, música caipira e o melhor de tudo, claro, a sua participação. Bom mesmo é quando você participa através do nosso WhatsApp 998009898. Anotou aí? Se você não tem anotado, anote 998009898. É através desse número de WhatsApp que você participa. E você pode participar por mensagem de texto e também por mensagem de áudio. Mensagem de texto, minha gente, é quando você escreve, digita, letrinha por letrinha, formula as frases, as palavras que dão ideia do que você quer dizer, do seu raciocínio lógico, correto? Também, claro, você pode participar por mensagem de áudio. Mensagem de áudio é quando você grava a sua voz, você dizendo, você falando, você anunciando. Porém, para participar por mensagem de áudio, tem algumas regrinhas a serem seguidas, que são essas: o seu áudio deve ter no máximo 15 segundos. Você deve dizer bom dia 98, não precisa dizer o meu nome, não precisa falar a palavra locutor. Ei, mas por que isso, hein? Isso é para otimizar o seu tempo, para que você utilize os seus 15 segundos na boa, na manhã, sem pressa, sem correria, sem atropelo. Então, sendo assim, a sua participação fica muito mais bonita, muito mais vistosa, mais alegre, trazendo coisas boas aqui para a rádio e para todos os ouvintes, né? O que é bom também. Afinal de contas, o que a gente quer mesmo é trazer coisas boas, energias positivas e por aí vai. Sendo assim, a sua participação é super bem-vinda. Também, claro, não se pode fazer comentários que tenham conteúdo político partidário, nada de falar sobre política, nada sobre... Já chega, né? Já deu essa briga sobre política que o povo te arrumou aí. Também não se pode fazer comentários que venham a ser ofensivos a outras pessoas. É, nada de apelidos que venham a denegrir, ofender, humilhar, achincalhar, zoar outra pessoa, nada disso, tá bom? Ah, que a sua participação traga leveza e coisas boas, energias positivas. Também não se pode fazer comentários que venham a ter conteúdo publicitário. Conteúdo publicitário é quando você cita nome de empresas, festas, eventos e por aí vai. Nada disso. Para isso, existe aqui o nosso departamento comercial. Caso você queira anunciar na maior e melhor emissora de rádio do Norte de Minas, seja bem-vindo, claro. Você será muito bem-vindo, muito bem atendido. A nossa equipe de vendas, nossa equipe comercial entrará em contato com você, ou você pode entrar em contato com a nossa equipe comercial. E vai sair, vai dar bons negócios. Eu tenho certeza que todo mundo vai sair feliz da vida. Sendo assim, feito o convite, vá lá e participe, mande o seu alô para quem você quiser. 998009898. Participe você também. Afinal de contas, o Fino da Roça é o campeão de audiência. E aqui sim é o melhor em música sertaneja, moda de viola, música caipira. E voltamos já rapidinho, não saia daí.
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0: Eu sou o Buque Sarampo. Ihu! Vendeiro, ligue o rádio depressa, quero ouvir um pouco de futebol.
1: Sim, sim, senhor. Eu já vou ligar, já vou ligar.
2: 23 minutos de partida, etapa complementar. 0 para o Santos, 0 para a Sociedade Esportiva Palmeiras. Bola recolhida por Clodoaldo pela equipe de Vila Belmiro. Fintou a Dudu, fintou a Ademir da Guia, abriu para Pelé, entregou para Dicá. Voltou a bola com Pelé na entrada da área, passou para Luiz Pereira, fintou Eurico, chamou Leão, prepara o chute, aponta para o arco, atira, gol!
0: Quem é que está jogando aí, hein?
1: É o Santos e o Palmeiras. O senhor quebrou meu rádio? Mas por que fez isso?
0: Quebrei porque sou corintiano.

0: Me dá 4 pingas, depressa.
1: Mas o senhor está sozinho. Uma pinga só não chega.
0: Eu quero 4, entendeu?
1: Está bem, está bem. Aí estão as 4 pingas. Pode beber. 1, tá aí, 2, 3, 4.
0: É. Ô, trem gostoso, só. Quanto que eu devo pagar pelas pingas, né?
1: É só 4 cruzeiros.
0: É, então me dá o troco.
1: Mas que troco? O senhor ainda não pagou?
0: Não paguei, mas o ano que vem vou lhe pagar. E vou lhe pagar com uma nota de 100 cruzeiros, tá legal?
1: Está bem, está bem. Aí está o troco.
0: É, e agora vou lhe dar um cacete, tá bom?
1: Não brinca.
0: Vou sim.
1: Não.
0: Ei, lá vai o braço.
1: Não, não, seu Buque. Tenha dó de mim, eu sou pai de filho.
0: Não, lá vai o braço. Não, vai mesmo. Não, vai, não. Vai. Não.

0: Seu Book, eu sou a dona Gigi. Esse aqui é meu esposo. Ah, se eu fosse viúva, me casaria com você agora mesmo.
1: Esse aí é seu esposo?
0: É sim, seu Book.
1: Pronto, Gigi. Você já é viúva.

0: Buki Sarupo, viemos aqui para te matar.
1: Matar-me? Quem são vocês?
0: Eu sou o terrível Juvencio Cachumba, e esse é meu filho, famoso Varicela.
1: Pronto, tombou a Varicela e desceu a Cachumba.
2: Buki Sarupo, me vai acabar com você.
1: Acabar comigo? E quem é você?
2: Me ser filho do cacique Touro Sentado.
1: E qual é seu nome, índio?
2: Me chamar Faca Direita.
1: Pronto, entortou a faca.
3: Buki Sarupo, você está preso.
1: Preso por quê?
3: Porque eu sou o delegado da cidade. Só quero você. Nada de tudo, senão você morre.
1: Bem, delegado, eu vou para a cadeia. Mas no dia que eu sair, você me pagará.
3: Você vai sair da cadeia para o cemitério. Vamos, vamos!
1: Oh, diacho!

0: Gente, Bagi e Miltinho cantando Pé de Cedro. Fechando bem mais um bloco aqui do Fino da Roça, que também teve Léo Canhoto e Robertinho e a história do Buque Sarampo. O Fino da Roça é assim, música sertaneja, muita moda de viola. Bom dia, mande música pra mim com Zezé e Luciano, a música Voando Sem Asas, Lucas Samuel e a esposa Lorena. Bom dia pra vocês, queridos. Obrigado pela audiência. Quero ver estoque daqui a pouquinho, viu? Depois das 6 ali, mais ou menos. Abraço, bom dia. O cantor Pedro Miranda tá por aqui. Vai, Pedro, você.
1: Bom dia, 98 FM. Uma alusão especial para Dona Zezé, Elane, Eliane, Tancredo, Luizão, Geraldo, Gerinha, Eliezer, a galera toda lá da região da Lagoinha.
0: Aquele abraço à turma da região da Lagoinha, sempre na escuta do Fino da Roça. Um grande e forte abraço para o amigo Arley, lá na comunidade Mumbuca e Laranjão, sempre ligado, ouvindo a primeira número um. Abraço a você, amigo, e sempre ouvindo aqui a 98. Bom demais ter você por aqui. Quem mais no Fino da Roça? Ah, são três pequenos áudios. Rapaz, vamos então.
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0: queria ouvir uma música. Tá, quem será, gente? É a Ana Cecília. Ana Cecília, bom dia pra você. Eita, pagodão 98. Bom, o Fino da Roça volta já rapidinho, não saia daí. 5h35, bom dia. Tantes, não saia daí. 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

0: Criolo e Juvenil cantando Vou Comprar Carinho. Antes, Mato Grosso e Matias, Pedaço da Minha Vida. Tem alô pro nosso amigo ouvinte. Bom dia, mande a próxima música para o Israel, a esposa Lúcia e a filha Maria Alice, no bairro Canabrava, em Coração de Jesus. Abraço a todos os amigos corjesuenses, sempre na escuta do Fino da Roça. E tem alô também pra amiga Carmo. Carmo, bom dia.
1: Bom dia, 98. Passa de passar a próxima para Tatiana e Adriana, Nicos e a família Marco lá no Maracanã. Um bom dia.
0: Valeu, Carmo, um bom dia e obrigado. Receba também um grande abraço de toda a família Marques. Bom, Fim da Roça volta já com muito mais músicas. 5h43, bom dia.
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0: O inesquecível Barreirito, Você é Minha Razão. Antes, André e Andrade, Murmúrio das Águas. 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
2: Muito bem, 6 horas em ponto. Bom dia pra você, onde quer que esteja. O nosso muito obrigado pela audiência e sempre ouvindo aqui a primeira e a número 1. E vamos de alô pra aquela turminha que tá sempre ouvindo aqui a 98 há muito tempo, né? Alô pra ouvinte Dé do Carmo. Alô, Dé do Carmo, bom dia pra você. Também tem alô pra eles, os amigos Graça e Pio no Cândida Câmara. Também no Cândida Câmara, o Manuel e a esposa Carmelita. Um ótimo dia pro Paulo da Copasa, a esposa Di, e os filhos Matheus, Marcos, Leonardo, Paulo Henrique, a turminha de Santa Lúcia. Um grande e forte abraço para a amiga Terezinha no bairro Delfino Magalhães. Eita! Bom dia pra você, querida, e obrigado pela audiência. Também tem alô pro Wagner e a esposa Sandra, os papais da Isadora. Um ótimo dia pro Edson Silva e família na Fazenda Cabeceira de Curral de Varas. Abraço pro Zoé e a esposa Vânia no Independência. Aquele abraço também pro amigo Simval na Vila Nária, pra Cicinha no Vilage do Lago. Também tem alô para Cleuse Valdir na região do Rio Verde. Alô também pro Eloy e pra Marlino na região do Campo do Meio. Abraço pro Anderson Rossignoli, a esposa Rosimeire e a tia Meire lá em Vila Nova. Por lá também, Pretinho, os filhos, por lá também o Juninho. Bom dia a todos. Também, claro, tem alô para eles, os meus amigos e irmãos, o Fabiana Solange e o Natano Esplanado. Bom dia para vocês, queridos. Também tem alô para a turma em Campos Elísios. Por lá, amigo Benício. Alô, seu Bené, bom dia para o senhor. Por lá também, dona Chica e seu Vando, os pais do meu querido amigo Sambuquinha do Alto São João. Alô, Sam, bom dia para você. Para a esposa Vânia, o filho Atão Gabriel. Um ótimo dia para o Justino Pezão, a esposa Cleia. Abraço ao Wagner. Também tem alô para toda a turma em Belvedere, região rural de Francisco Sá, onde mora minha querida e amada mamãe. Alô, mamãe Maria, beijos. Te amo, te amo, te amo, te amo, minha rainha. Minha querida e amada mamãe, com a sua bênção. E ela responde pro rádio: Deus te abençoe, meu filho. Também tem alô pro amigo, aliás, pro companheiro da mamãe, o Severino. Também tem alô pro amigo Biló e a esposa Fabíola, os filhos Cristian e Vitor. Alô, dona Zilda, cheiro pra senhora. Também tem alô pro Léo do Belvedere e também pro seu Ataíde. Abraço a turma em Juramento, a amiga Sandrinha, os filhos João, Lucas, Ebert, o Vitor e Samuel. Abraço para o padeiro Rafael, a esposa Késia e a dona Iede, a mãe da Késia. Também tem alô para toda a turma em Glaucilândia, alô para Fia e Tezinho, os amigos Bilgato, abraço amigo Bilgato, a esposa Eugênia. Também tem alô para as filhas, a Janaína e a Luciana. Alô para Rosa e Pinhê, sempre na sintonia do fino da roça, o que é bom também. Aquele abraço para o Raposinho, o Dãozinho do Leite, Neném, Joaquimzinho da Fazenda. Bom dia a todos. Alô também para os taxistas, o Zuba e o Alexandre e Mesquita Xandinho. Bom dia para você, você que tá na sintonia. Também tem alô para mamãe Fran, o seu filhotinho, né? O seu filhinho, o pequeno Anselmo, o Neném Delícia. Também tem alô para a mamãe da Fran, a dona Consuelo. Abraço para o meu sogro, o seu Luciano Bigode. No... Alô, seu Luciano Bigode, bom dia para o senhor, querido. Obrigado pela audiência, onde quer que esteja, sempre ouvindo aqui o fino da roça. O seu Luciano Bigode, ouvindo sempre a 98, a primeira, a número 1. Também tem alô para a turma do bairro Maracanã, para dona Ivanete, o Arley, vovó Tereza. Alô para o Assunção no bairro Nossa Senhora de Fátima. Alô para o Dalton, o Doca no São Geraldo 2. O padeiro Edivaldo no bairro Maracanã, a esposa Patrícia. Também tem alô para o padeiro Cheirozinho. Aquele abraço para dona Dalva no Ciro dos Anjos. Alô para Georgina Guimarães e Lia Gonçalves no Edgar Pereira. Também no Edgar Pereira, sempre ouvindo aqui o fino da roça, que é bom, que só um luxo ter vocês por aqui. Também tem alô para dona Mara na Vila Atlântida, seu irmão João Mancini. Mancinho também na Vila Atlântida. Aquele abraço da família Mancinho. O Alexandre, a Alexandra, também o Gustavo. Bom dia a todos. Claro que também tem abraço para o Tony Botumirinho, Tony Cambuim também na Vila Atlântida. Aquele abração para a Luísa no bairro Maracanã. Elu, bom dia para você, para a irmã Caçula. Abraço para o Raimundo e turma na Fazenda Brejão, sempre ouvindo aqui o fino da roça. O Paulo Preto, né? Do Barzinho, sempre na sintonia também. O Paulo Preto, a esposa Solange. Um ótimo dia também para o irmão da Solange, o Teobaldo, lá em Santa Bárbara. Também em Santa Bárbara, o amigo Japão das Hortaliças e a sua esposa Dete. Bom dia para vocês. Alô pro Cláudio, taxista no Residencial Sul, a esposa Aline, os filhos, o Guilherme e Giovana. Abração pro pai do Cláudio. Alô, seu Zequinha, sei que você tá na sintonia aí, viu? É. Alô também pro Jocas, do Barzinho. Alô, Jocas, bom dia para você, querido. Sempre ouvindo aqui a primeira, número 1. Aquele abraço também para a turma do bairro Major Prata, alô para Sheila e Jober, Jober e Sheila. Alô, Zoquinha do Major, bom dia para você. Também tem alô para Dila e Fernando no Morada do Sol. E também, claro, tem um grande forte abraço para o casal 20 do Major, Mônica e Marcelo, Marcelo e Mônica. Bom dia, seus maravilhosos. Como é bom ter vocês por aqui, lindos, maravilhosos, uns amores. Já estão aqui, em belezão, no nosso zap, dando bom dia a todos. Valeu, Mônica, valeu, Marcelo. Ah, tudo de bom, queridos. Obrigado pelo carinho e pela audiência. E sempre ouvindo a primeira e a número um. Um luxo, um prazer, um privilégio ter vocês por aqui. Essa é a grande verdade. Assim, também tem alô para a filha, a Michele, e a netinha Agnes, uma linda princesa Espoleta. Alegria em pessoa, pessoinha linda e maravilhosa, por sinal, né? Um amorzinho, Agnes. Abraço a toda a família. Vamos de mais músicas? O Padre Zezinho cantando Oração da Família. O meu desejo, o meu pedido, a minha oração, a minha reivindicação a Deus é que Ele abençoe a você, sua família, sua saúde, seus negócios, tudo que você fizer, aonde quer que esteja, que Ele abençoe a você.

0: Muito bem, tá aí, ouvimos Almir Sater e a linda música Peão, fechando bem mais um bloco aqui do Fino da Roça. E agora vamos de alô pra turminha que tá por aqui ouvindo e participando do Fino da Roça. Bora, Paulo, você.
1: Dia 98, primeiro número 1, sou Paulo Herdes de São Montes Claros, abençoado sábado para todos nós. 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
0: Valeu, bom dia. Alô, Yasmin, alô, Luna, beijo do Titi pra você. Valeu, Paulo Erra. Ah, quem mais tá no Fino da Roça? Bora, seu menino, você aqui.
2: Bom dia, 98. Fala, André, beleza? Manda um alô pra nós aqui na padaria, viu? Toca uma música pra nós aí.
0: Alô pra turma da padaria na Vila Áurea, o Samuel, o Carlos, o Luquinhas e todos os padeiros, forte abraço. Ele postou aqui um pequeno vídeo, cadê o vídeo? Ah, sim. Abrindo o forno e lá dentro uma fornada deliciosa de biscoitos. Nossa, é aquele biscoito toalha, né? Aquele com aquela farinhazinha. Se eu pego essa fornada, eu faço uma desgraça na minha vida. Nossa Senhora, Jesus eterno. Se eu pego uma fornada dessa, a única coisa que eu falo era Jesus, Jesus salva eu. Eu não aguento um trem desse, não faça isso comigo não, gente. Mostra a comida pra nós gordinhos a essa hora da manhã, não. Bom dia com Jesus, campeão. Tô por aqui, ligadinho é melhor, viu? Toca aí pra gente o Padre Zezinho. Padre Zezinho. Toquei agora a oração da família. Valeu, som. Valeu, Ana. Bom dia pra vocês. Quem mais? Tem alô pro amigo Elton. Alô, Elton. Bom dia pra você. Também tem alô pro Carlos e a Kelly. Sempre ouvindo o Fino da Roça. Bom dia, amigo. Postou aqui o Alexandre, taxista de Glaucilândia. Alô, Xandinho, bom dia pra você. Ih, rapaz, é o doido que apareceu bem no final da hora de mandar alô.
3: Uhul, chegou a Lomba 28, a primeira número 45 anos de credibilidade no... Ah, tipo, totalmente nublado em Montes Claros. Ô, Todinho.
0: Todinho, seu nariz, né? Ah, vontade de dar um soco.
3: Toca pra nós aí com Renan e Raí, amor eterno. Vai pra você, pra mim, pra todos vocês da 98. A gente gostou dessa pandemia. E bom final de semana pra todos.
0: Você fez, menino, ao povoiano? Ah, rapaz, toma, toma atento ao povoiano.
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5: O primeiro minuto de alimentação são essenciais quando se trata de emagrecer. O corpo aceita praticamente tudo que comemos. É por isso que as pessoas que comem rápido têm mais transtornos intestinais, gases, desconfortos abdominais e outros. Portanto, comer devagar, mastigando cada pedaço pelo menos 15 vezes, beber água em abundância, são essenciais para uma boa digestão.

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0: Muito bem, tá aí, ouvimos Tonico e Tinoco cantando O Rei do Gado. Antes, Liu e Léo, O Rei do Café. Dizem que esse encontro existiu de verdade. Essa rivalidade aconteceu, sim, rapaz. Alô pra tia Vani no Santo Inácio. Alô, tia Vani, bom dia pra você. Trio Alto Astral, Bafômetro, toca aí, é o Caio, bom dia. Alô, Caio, bom dia pra você, campeão. Vou pesquisar aqui, se tiver disponível, toco daqui a pouquinho. Alô pra ele, o amigo Cordiolino, em Capitão Enéas, ouvindo a primeira e a número um. Valeu, Tony Gomes, bom dia pra você. Bom dia, turma da 98, aqui é o Gilberto Alves. Mande a próxima música para o meu pai, Tuniquim, no bairro Esplanada. Alô, seu Tuniquim, bom dia pro senhor e toda a turma do bairro Esplanada, forte abraço. Bom dia, aqui é o Valdeir do Cidade Industrial. Mande alô e a próxima música pra nós, beleza? E lembrando aos nossos amigos caçambeiros que hoje é o dia do chuá. Alô, amigos caçambeiros, o dia tá propício, hein? É. Chuazinho, aquela conversa com o Lorenzetti. Pode chamar o Lorenzetti até de Lolô. Trocar uma ideia com ele assim, bem próximo. Fala, Lolô, e aí, quanto tempo? Rapaz, tem uma semana já que a gente não se vê, hein? Tava com saudade de você. Você aí, com essa água gostosinha, pode falar com ele lá embaixo do chuveiro mesmo. Bom dia, turma da 98. Alô pra família. Ah, aquele abraço pra você, amigo José. Ah, sim, gente. Ah, tem aquele abraço todo carinhoso especial para... Cadê, gente? Tô perdido. Tô perdido, é perdido feio mesmo, hein? É. Ó, bom. Alô, José, volto já com um alô pra você, pra Vanessa, pros meninos todos. Pera aí, rapidinho, viu? Meu tempo aqui se esgotou. Rapaz.
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3: Muito bem, já estamos de volta, 7 horas em ponto. Onde quer que você esteja, nosso muito obrigado pela audiência. Tem um grande forte abraço a ela, a amiga Nívia, na Rua 7, no bairro Major Prates. Alô, Nivinha, bom dia pra você, querida, e obrigado pela audiência. Alô pra ele, o amigo Edmilson, o maridão da Aline, o papai da Ana Júlia e do Luanzinho. Abraço pra essa linda e abençoada família. Cadê o áudio dele? Bora?
4: Bom dia, bom dia, bom dia. O melhor programa do Brasil e do mundo.
3: Yes!
4: Tamo por cá, viu?
3: Boa, garoto.
4: Na melhor padaria de Montes Claros. Já é o quarto café que eu tomo hoje. Você tá doido, Maria?
3: Se eu tivesse aí, seria pelo menos o sétimo.
4: Biscoito de queijo quentinho aqui, viu? Ó. Só chegar.
3: Olha, só de imaginar a boca enchendo d'água aqui, ó. Eita!
4: Toca aquela borda de viola pra nós aí, meu querido. Um abraço.
3: Alô, Edmilson. Um abraço a você, amigo. E sempre ouvindo aqui o Fino da Roça, que é bom também, né? Ah, bom dia. Hoje veio me visitar Thales Pimpim, a Poliana e os netinhos Rafael e Samuel. Postou aqui o amigo Rildo Vidal. Alô, Rildo, bom dia pra você. O Rildo postou aqui um vídeo de uma panela sendo aquecida no fogão a lenha.
5: E a geleia tá quase pronta, ó.
3: Geleia de cagaita. Nossa, Deus, que maravilha. Oh, tá quase no ponto, hein?
5: Mais uns 40 minutos no fogo aqui, o trem já tá no esquema.
3: Nossa senhora, isso mexe com meus sentimentos.
5: Geleia de cagaita, muito delícia pra comer com churrasco.
3: É mesmo? Pra comer com, você disse, churrasco? Alô, Rildo, um abraço, querido. Obrigado pelo carinho, pela audiência. Bom demais ter você por aqui, sempre ouvindo a primeira e a número um. Quem mais tá no Fino da Roça? Bora!
6: Bom dia, Fino da Roça. Manda um modão aqui pra nós e manda um abraço para Batatinha Careca. Ele tá chegando aí, viu, locutor? E já saiu daqui. Aí vocês veem aí, viu?
3: Ah, então quer dizer que ele tava aí. Deixa ele aí, então. Ah, morreu pra lá, mas sou povoiando. Alô, pro amigo Guga. Manda um abraço aí pra toda a turma da rede do Recanto do Bota. Alô, Guga Garras, o maridão da Betina. Aquele abraço pra você. O pai de um lindo curumizinho. Ah, Titi, coisa mais linda. Valeu, Guga Garras. Abraço pra você, querido. E obrigado pela audiência. E sempre ouvindo aqui a primeira e a número um. Também tem um grande abraço, amigo José Augusto. Alô, Augusto, maridão da Vanessa, o papai do Lázaro e do José Miguel. Gente fina que só, uma linda e abençoada família. Abraço pra vocês, queridos. Vamos de mais músicas? Mato Grosso e Matias cantam Santa Maria do Brasil. 7-2.

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0: Tá aí o Daniel cantando Proposta, fechando bem este bloco. Ah, também lembrando que essa música foi pedida pelo amigo Antônio Arlon. Alô, Arlon, bom dia pra você, querido. Obrigado pela audiência. O amigo Fernando Anjo postou aqui. Bom dia, paz de Cristo e bênçãos a todos os ouvintes. Fernando Anjo, vocês falaram pão de queijo? Então toca aí a música em homenagem ao locutor. Ô Fernando, bagunça o negócio não, o negócio tá bacaninha, o programa tá gostosinho, não bagunça não, ô povoiano, mas rapaz, não cria animosidade não, homem. Será que o João Aparecido vai dizer? João, é você, vai.
1: Bom dia, 98. Dia. Eu já comi muita geleia de cagaita.
0: Geleia de cagaita é bom demais.
1: Agora, pra aproveitar o embalo, eu quero ouvir a Soraya.
0: Ai, ai. E ela tá por aí? A esposa Beth tá por aí? Se tiver, fica melhor ainda, né? Alô, Beth, bom dia pra você. João, abre esse olho, homem. Quem mais no fim da roça postou que foi um pequeno vídeo? Cadê?
2: Bom dia, 98. Manda dia. A próxima aí pra nós. É lá em Rio de Janeiro. Estamos com mais de 12 horas de chuva já. Tchau, obrigado.
0: Valeu, Laerte. E a chuva bom continua. Dia. E a chuva continua a cair lá no Rio de Janeiro. Valeu, abraço pra você, amigo. Que essa chuva chegue aqui, né? Quem mais, o fim da roça?
3: Bom dia,
0: Wagner.
3: Deus abençoe a todos.
0: Amém a nós todos.
3: Deus abençoe meus amigos, Dudu e André. A medo da chuva.
0: Hoje eu consigo tocar, inclusive, viu? Daqui a pouquinho, já programei aqui. Um abraço pra você, bom dia. E sempre ouvindo o fim da roça, Wagner. Se cuide e fique bem. Agora é a vez dele. Vai, Nadson, mototaxista.
4: Bom dia, Rádio 98. Olha a chuva aí, olha a chuva. Mesmo assim, vamos trabalhar. Com Deus sempre iluminando nossos caminhos.
0: Amém. Bom dia. Amém. Bom dia. Grande abraço a você. Eita, o fim da roça volta já. 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
6: Muita gente quer melhorar a saúde, emagrecer ou ganhar massa muscular, mas não sabe por onde começar. E um ótimo primeiro passo é observar os próprios hábitos. Anotar o que come durante o dia, os hábitos das refeições, a quantidade de água, como está o sono e a prática de atividades físicas já ajuda muito. Isto mostra padrões que muitas vezes passam despercebidos. Às vezes o problema não é só comer demais, mas beliscar o dia inteiro. Em outros casos, a pessoa fica muitas horas sem comer e exagera à noite. Também tem quem dorme mal e sente mais fome no dia seguinte. Quando você entende melhor a sua rotina, fica mais fácil cuidar da sua saúde.
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0: Cada um de nós compõe a sua história e cada um de nós carrega o dom de ser feliz. Então seja feliz, né? Bom, vamos de alô pra turminha que tá por aqui ouvindo e participando do Fino da Roça. Tem alô pra Catiane. Alô, Catizinha, sua vez, vai. É a Cati? Deixa eu ver. É ela mesma. Bora, vai, cadê o áudio dela? Agora foi? Foi sim.
1: Tudo bem? Fala, Catiane, abençoada final da nossa semana.
0: Amém.
1: E a chuvinha tá ameaçando e não caiu aqui ainda. Manda a próxima música aí, oferecendo ao meu amigo Cardozinho, que fez aniversário. Atrasado, mas tô oferecendo a próxima música pra ele. Beijo.
0: Valeu, bom dia, Cátia. Alô, Cardozinho. Tudo de bom e felicidades pra você. Bom dia, turma da 98. Se possível, toque a música, tocando em frente com Daniel Almissáter. Tempinho está muito bom pra ouvir essa canção. Ofereço pra minha esposa Juliana Quaresma. Valeu, bom dia, Fabrício Ataíde. 15 segundos pra você, Dedê.
2: Bom dia, 98. Bom dia. Manda a próxima música pra toda a minha família e todos os independentes e pra vocês. Deus abençoa, 98.
0: Amém. Valeu, bom dia, obrigado e amém. Quem mais?
3: Bom dia, 98, bom dia. Um ótimo sábado pra todos aí. Manda um abraço aí pra toda a família Matarazzo, especialmente pra Tânia Matarazzo. Tchau, obrigado.
0: Valeu, bom dia. Bom dia, turma da 98. Deus abençoe o nosso final de semana. Manda um abraço para Oswaldo no bairro Vera Cruz. Hoje é aniversário dele. Abraço da Rosângela, do Bernardo, da Keila e do Alisson e do Anderson e de toda a família. Aí toca a música um trio Parada Dura, Muro de Berlim, quero ver se toco daqui a pouquinho, tá bom? E aí, parabéns pra você, Oswaldo. Toda a felicidade do mundo e que o bom Deus abençoe você sempre. Tem alô pra ele, o Robson Domingos. Alô, Cozinho. Bom dia pra você, querido. Obrigado pela audiência. E tem alô pra ele, o meu amigo palmeirense, gente fina aqui só, Edinaldo Faula, do Hotel Minas Brasil. Alô, Edinaldo, bom dia, querido. Quem mais no fim da roça?
4: Boa noite.
0: Eita, perdido.
4: Bom dia, 98.
0: Agora sim, bom dia.
4: Eu gostaria de ouvir uma música com um trio Parada Dura, Último Adeus.
0: Último adeus. Alô, Josinei, fique ligado aí, quero ver se toco daqui a pouquinho. Um abraço pra você, bom dia. Quem mais tá no fim da roça aqui?
5: Agora fugindo. Tô maravilhoso.
0: Eita.
5: Sandrinha Terremoto hoje acordou meia rouca.
0: Minha rouca.
5: 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Beijo pra todos.
0: Tá certo, Sandrinha Terremoto. Bom dia pra você também. Bom, fim da roça volta já com muito mais músicas, mais alô, mais participações. Você não saia daí, ó. 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

0: César Menotti e Fabiano cantando Bandido do Amor. Antes tivemos Leonardo cantando Coração Bandido. E assim é o Fino da Roça. Aqui sempre tem o melhor da música sertaneja. Claro, muita moda de viola também. Com a sua participação, o programa fica muito melhor. E vamos de alô pra turminha que tá por aqui ouvindo e participando do Fino da Roça. Tem alô para... Alô pra amiga Neide Alves do bairro Eldorado. Tá lá na padaria do Marte Minas, trabalhando e ouvindo aqui a 98. Alô, Neidinha! Bom dia pra você, querida. Obrigado pela audiência. Tem alô também. Vai, seu menino, você, vai. Cadê o áudio dele?
1: Bom dia, 98 FM. Manda pra mim um modão lá pra Tabocal, pra Nego Pereira, Jacarezão, Dericão, Rogério, Igor. Avisa meu primo Silvano que é saber lá que hoje é dia do chuá. Beleza? Valeu.
0: Alô, Silvano, não briga não mais. Hoje é o dia, viu? É, de hoje não escapa. A Andréia postou aqui o seu áudio e também uma foto do café da manhã. Café da manhã dele, dela está muito bom, né?
2: Bom dia, Rádio 98, aqui é André Leal, estamos por cá, tomando um cafezinho gostoso nessa manhã, um suquinho, um salgadinho, um todinho, né, filha? E queremos mandar um alô pro Luiz, na sintonia, meu esposo. Amor, um beijo pra você, um bom dia.
0: Tá ali a garrafa do café Jequitinhonha, ali o todinho, as bolachinhas de doce, também os salgadinhos, esses salgadinhos, é... Delícia, a boca vira um brejo nessa hora. Abraço pra você, Andréia. Um ótimo dia, Giovana. Valeu, Luiz. Agora é a vez dele. Bora, Eliezer. Bora, bora. Cadê o áudio?
3: Bom dia, 98. Dia. Manda aí pra nós. Cada volta um recomeço. De Mirosmar. O que eu gosto é do estrago.
0: Ah, desmantelo dos bons. 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
1: Muito bem, já estamos de volta, 7 horas e 50 minutinhos para você, um bom dia. Vamos de mais alô para os nossos amigos ouvintes. Agora foi? Cadê?
2: Bom dia, 91, tô ligadinho dos caçambeiros. Ele, dá tanta tristeza para eles, né? Mas qualquer um para nós aí. Bom dia.
1: Valeu, bom dia. Alô, caçambeiros do Brasil. Fiquem tristes, não. Hoje.

Vamos ouvir a música que ele pediu? Cada volta, um recomeço. Arrebenta coração, eu gosto, é do Moído.

0: tá aí, ouvimos Mike Lian cantando Caboclo Sertanejo, fechando bem este bloco que também teve Rio Negro e Solimões, O Medo da Chuva. Valeu, Wagner, bom dia pra você. E lá atrás o Mirosmar cantou pra gente Cada Volta, Um Recomeço. Zezé e Luciano, boa, né? Vamos de mais, alô, 15 segundos pra você, bora.
1: Bom agora. Dia, Rádio 91. Dia. Estou passando pra desejar outro final de semana a todos. Se possível, gostaria que você rodasse a música de Rick Renner aí, Mãe.
0: Mãe.
1: Ofereço pra Fia lá na Fazenda Palmital, município da Cambira.
0: Valeu, bom dia, quero ver se toco daqui a pouquinho. Um grande abraço, sempre ouvindo a 98. Bom dia, eu sou o Júlio César também, estou conectado no Fim da Roça. Valeu, JC, é o Júlio César, valeu, seu cruzeirense, gente fina. Ah, sim, o Sirineu lembrou.
2: Ei, MC, hein? Desse jeito aí, lágrima, desce mesmo, hein? Não tem jeito, chora, neném.
0: O nosso amigo cabeleireiro MC ali no Santo Inácio. É só ouvir as modas do Mirosmar, do Zezé e do Luciano, que a lágrima corre. As pessoas ficam falando assim, ah, você fica zoando ele, fica brincando, ele não faz isso não. Ah, é? Sabe de nada, inocente. Alô, AMC, bom dia, seu chorão. Aquele abraço pra você, bom dia. Sempre ouvindo aqui a 98, que é bom também, né? Ah, quem mais tá no Fim da Roça? Bom dia, hoje é o dia do chuá. Verdade, viu, José Augusto? Hoje os caçambeiros choram debaixo do Lorenzetti. É hoje, dia do banho, dia dos caçambeiros tirar aquela mistura de graxa com poeira e suor. Eita, o Fim da Roça volta já. 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
0: Antes, não saia daí. 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
9: 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Jornais de fora começam a resenhar a vinda do candidato Flávio Bolsonaro a Montes Claros na noite desta sexta-feira. Veja o que dizem. Embaixadas dos Estados Unidos e da Austrália fecham suas portas no Brasil nesta sexta-feira. Canadá, Irlanda, Inglaterra e Alemanha citam risco de confrontos violentos. Há citações de ameaças digitais e ataque terrorista. Leia mais. Leia também o artigo Hora Amarga. É do celebrado escritor e jornalista de Montes Claros, Manuel Higino, de 96 anos. Segue extremamente lúcido, ativo e respeitado em todo o Brasil. Num trecho, ele diz, abre aspas, o Poder Judiciário está no ápice das crises que dominam presentemente o Brasil, o cenário nacional, fecha aspas. Na Câmara dos Deputados, novo concurso foi aberto, com inscrições até 17 de novembro e salários iniciais de até R$32 mil. As provas serão aplicadas em todas as capitais. Mais um assalto foi filmado em Montes Claros. Confira as imagens no arroba Montes Claros com o Instagram da 98FM, no Facebook Montes Claros com Rádio Mock e no WhatsApp. Mega Sena será sorteada neste sábado com apostas até às 20 horas. O prêmio chega a R$82 milhões. O tempo deverá ficar instável e chuvoso em grande parte do Brasil neste final de semana de eleições e na segunda-feira, com risco de tempestades. Leia o detalhado alerta da meteorologia para o Brasil. Calor deste sábado em Montes Claros deve recuar dos 35 graus de ontem para 30 graus hoje e ficar nos 31 graus domingo e 32 graus na segunda-feira. Mínimas temperaturas estacionam entre 21 e 20 graus. Neste momento, a temperatura é de 25 graus. O tempo está nublado nos estúdios da Rádio 98FM Montes Claros. A umidade do ar está em 70%, com ventos a 5 km por hora.
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9: Muito bem, já estamos de volta com mais músicas, mais alô e tem um recadinho muito interessante pra você. Atenção, atenção, vem aí a festa em honra à Nossa Senhora Aparecida. Com muita fé e alegria, a Paróquia Santos Reis, Comunidade Nossa Senhora Aparecida e São José, convida você e sua família para este momento especial de oração, comunhão e devoção. Neste sábado, hoje, dia 3 de outubro, às 4:30 da tarde. Cenáculo Ruá. Às 6:30, adoração ao Santíssimo Sacramento. Às 7 da noite, novena com a reza do Santo Terço. E às 7:30, Santa Missa. Você é nosso convidado. E agora vamos de mais alô pra turminha que tá por aqui ouvindo e participando, né? Alô pro Matheus, alô Matheus, seu torneiro mecânico gente fina, um ótimo dia pra você, campeão. Ele postou, bom dia 98, tô por cá, viu? Ótimo sábado a todos nós. Toca pra gente a música com Nando Moreno, Submisso a Você, quero ver se toca daqui a pouquinho. Esse trem é chique demais da conta, uai. Alô pra amiga Jaque aqui do bairro Morrinhos, a nossa vizinha. Alô Jaque, bom dia pra você, querido, obrigado pela audiência. Bom demais ter você por aqui, sempre ouvindo a primeira e a número 1. Bom dia, tudo de bom? Mande um alô pra nós aqui, pra minha esposa Alessandra, o meu filho Enzo Gabriel, a minha filha Ayla Gabriele e pra todos os ouvintes, aqui é o Arnaldo do Independência. Tchau, obrigado. Alô Arnaldo, bom dia pra você, campeão, sempre ouvindo a primeira e a número 1. Grande abraço pra você e a sua linda e abençoada família. tem mais no fim da roça. Estou triste, não tocou minha música, snirf, snirf, snirf. Alô, Lia, bom dia, não fique triste, não. Quero ver se toco mais adiante. Eita, agora é a vez do Mike Olencar. Mike, eu vou ser, vai, campeão.
19: Bom dia, 98. Bom dia, Lu, tô tudo dia, tranquilo. Graças a Bora, Deus. Bora pra cima, finalizar bora. Aquela correria que foi a semana inteira, né?
9: É verdade.
19: Estamos aqui na área de exame. Tomando aquele cafezinho do seu Miyagi.
9: Alô, seu Miyagi.
19: Os alunos, finalizando projetos.
9: Verdade.
19: Bom e abençoado sábado pra todos. Inclusive o pessoal do Chuá, né? Tchau, obrigado.
9: Valeu, bom dia. Quando chega o sábado assim, o pessoal do Chuá não fica muito feliz, não, mas tudo bem. Essa já é uma outra história. Valeu, Michael Alencar. Abraço pra você. Senhor Miyagi, um grande abraço pro senhor. Bom dia. Vamos mais músicas? Tem a Marília Mendonça cantando Nem É Bom Lembrar.

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0: Tá aí, ouvimos Bruno e Marrone cantando Coração de Pedra. É a música que representa todas as mulheres do mundo. Essas mulheres do coração de... Ah, rapaz, eu não digo é nada. Antes tivemos Bruno e Marrone, antes de Bruno e Marrone, tivemos Milionário José Rico cantando Mãe de Leite. Alô pro Flávio Cristiano. Alô, Flávio, bom dia pra você. O maridão da Aline, o papai da Valentina. E gente fina que só. Abraço pra vocês, queridos. Obrigado pelo carinho e pela audiência. E sempre ouvindo aqui a 98. Ele está lá na região de Planalto do Engenho, em Canto do Engenho. Manda um alô pra nós aqui, toca o modão bom. Eita, e o tempo por lá, hein? Querendo cair a chuvinha. Abraço pra vocês, queridos. Obrigado pelo carinho e pela audiência. Bom demais ter vocês por aqui. Quem mais no fim da roça? É a Marlene. Alô, Marlene Vargem Grande 2. Cadê o áudio dela?
1: Marlene Vargem Grande 2.
0: Sim, Marlene.
1: Toca pra nós, Rick Henry, mãe.
0: Eita, valeu, bom dia. Quero ver se consigo tocar daqui a pouquinho. Grande abraço. Jesus do bairro Morrinhos, é a sua vez, vai. Bora,
1: bom dia, 98. Aqui dia. É Jesus do Morrinhos. Toca qualquer uma música pra mim com Chico Rei, Paraná. Tem um bom dia, tchau, filho.
0: Valeu, bom dia, um grande abraço a você. Vai, Bruninho, sua vez.
2: Bom dia, 98. O sabadão por aqui, hein? Manda música pra nós aí, Citaldinho Chororó, participação Zé Ramalho, Sinônimo, festa pra todos os ouvintes. Manda um alô pro meu amigo Rael, Minado Mentiroso, Milton, mais mentiroso ainda. Ainda, Minguinho, Luizinho e esse da F. Tem pior, está favorável, viu? Bora ver até mais tarde.
0: Você tá doido, seu menino. Valeu, Bruninho. Um abraço pra você. Bom dia. E sempre ouvindo aqui a 98. Alô pro Gil Gomes em Cachoeira de Goiás. Que Deus abençoe o nosso dia. Amém, amigo. E sempre ouvindo aqui o Fino da Roça. Ah, vai, Eduardo, sua vez.
3: Bom dia, 98. Eduardo do Bairro Morrinhos. Toca pra nós aí, Zezé de Camargo, Luciano. Voando sem asas. Ah. E lembrar, hoje é dia dos caçambi, hoje é dia do chuá. Tchau, obrigado.
0: Valeu, bom dia, um grande abraço pra você. Alô, amigos caçambeiros de hoje, não passa, viu? Tem alô pra amiga Leninha da Vila Ipiranga. Alô, Leninha, um grande abraço a você, tudo de bom, bom dia. Quem mais no fim da roça, bora?
4: Agora bom dia, 98, sou Penezinho de Juramento, estou aqui em BH.
0: Sim.
4: Chovendo aqui e eu tô aqui debaixo da coberta, sintonizado no Fino da Roça, escutando os modão. Manda um alô pra minha equipe, a minha mãe, Aninha Juramento, e pra todos os ouvintes da 98 FM. Tchau, obrigado. Que Deus abençoe a todos e um bom final de semana.
0: Amém. Forte abraço e sempre ouvindo aqui a 98. Bom demais ter vocês por aqui. Bora correr pro intervalo? Bora então, né? O Fino da Roça volta já, é rapidinho. Fiquem ligados, ouvindo aqui a primeira e a número um. 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
1: 8h36. 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

0: Chico Rei e Paraná cantando De Lá Pra Cá. Receba essa tijolada, Lino. Seu menino. Tá de férias, né? Acabou nas férias, viu? Falada contigo, não. Só um pouquinho, só pra voltar, né? Lazarento. Bom, quem mais tá no fim da roça? Vamos. César e Paulinho. Modão bom pra lá de metro. Bom dia pra vocês tudinho. Meu nome é Ezequiel Nobre. Alô, Ezequiel Nobre. Bom dia pra você, querido. Obrigado pela audiência. Bom demais ter você por aqui. Vera, é a sua vez, querida. Como é bom ter você por aqui, ó.
1: Bom dia, 98, dia. Foi aqui de novo, vindo da melhor rádio do norte de Minas, esse programa de maior audiência, tô aqui de volta, graças a Deus, recuperando bem.
0: Amém.
1: E tô sempre ligadinha nas melhores programações, valeu 98.
0: Valeu, Vera, bom dia pra você, boa recuperação, se recupere bem, se recupere logo, que você tenha sua saúde restabelecida, restituída, devolvida, trazida de volta e que você esteja e fique bem, tá bom? Um grande abraço pra você, querida. O DJ Flexon Apolo Viana também apareceu por aqui.
2: Bom, chibão, chegou, bombom, bom dia.
0: Deixa eu voltar esse trem, peraí, não aguento isso não, gente.
2: Bom, chibão, chegou, bombom, bom dia. Rádio 98 FM, a primeira e a número 1. Manda um alô pro top DJ Flexon, DJ Wilson, DJ Tiano, DJ Gilmar, DJ Anderson, DJ Minhoca, DJ Lenço, fazendo você chorar. E o DJ Bozo, o saboroso.
0: Abraço para todos os DJs. Colocam fogo nas pistas das festas de Montes Claros e região. Abraço a vocês, bom dia. Quem mais no fim da roça, bora?
3: Bom dia, 98. Passa a música pra nós, de Rick Rey. Quem está pedindo é Ivone, obrigado.
0: Alô, Ivone, bom dia pra você e toda a família. Sempre ouvindo o fim da roça. Bora, bora, toma umas agora. Amanhã não pode, bora. Eita, abraço José Augusto, bebendo de cachorro. Você sempre ouvindo aqui o fim da roça, que é bom também ter você por aqui. Bora pro intervalo, voltamos em instantes com muito mais músicas, mais alô, um monte de participações. O fim da roça é o campeão de audiência, sempre com o melhor da música sertaneja pra você. Rapidinho, não sai daí. 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
3: 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Jornais de fora começam a resenhar a vinda do candidato Flávio Bolsonaro a Montes Claros na noite desta sexta-feira. Veja o que dizem. Embaixadas dos Estados Unidos e Austrália fecharam suas portas no Brasil nesta sexta-feira. Canadá, Irlanda, Inglaterra e Alemanha citam risco de confrontos violentos. Há citações de ameaça digital e ataque terrorista. Leia mais. Leia também o artigo Hora Amarga. É do celebrado escritor e jornalista de Montes Claros, Manuel Higino, de 96 anos. Segue extremamente lúcido, ativo e respeitado em todo o Brasil. Num trecho, ele diz, abre aspas, o Poder Judiciário está no ápice das crises que dominam presentemente o cenário nacional. Fecha aspas. Na Câmara dos Deputados, novo concurso foi aberto, com inscrições até 17 de novembro e salários iniciais de até R$32 mil. As provas serão aplicadas em todas as capitais. Mais um assalto foi filmado em Montes Claros. Confira as imagens no arroba Montes Claros com ou Instagram da 98FM, no Facebook Montes Claros com Rádio Mock e no WhatsApp. Mega Sena será sorteada neste sábado com apostas até às 20 horas. O prêmio chega a R$82 milhões. O tempo deverá ficar instável e chuvoso em grande parte do Brasil neste final de semana de eleições e na segunda-feira com risco de tempestades. Leia o detalhado alerta da meteorologia para todo o Brasil. Calor deste sábado em Montes Claros deve recuar dos 35 graus de ontem para 30 graus hoje e ficar nos 31 graus domingo e 32 graus na segunda-feira. Mínimas temperaturas estacionam entre 21 e 20 graus. Neste momento, a temperatura é de 26 graus. O tempo está nublado nos estúdios da Rádio 98 FM Montes Claros. A umidade do ar está em 64%, com ventos a 8 km por hora.
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9: Caspa, a instabilidade emocional, depressão ou ansiedade colaboram muito para o aumento da caspa. A alimentação desequilibrada junto com o uso de secadores e banhos excessivamente quentes é um dos grandes agravantes da caspa. Lave todos os dias os cabelos com água morna e shampoo para cabelos oleosos.

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3: 9:12 pra você. Bom dia. Como é bom ter você por aqui. Alô, Mônica. Alô, Marcelo. Bom dia pra vocês aí no bairro Major Prates. Um ótimo dia e sempre ouvindo aqui a 98. Quem mais tá por aqui? Bora? Cadê o áudio?
4: Bom dia, 98 FM. Bom dia a todos os ouvintes.
3: Yes.
4: Aqui é Thalia do Village. Ligadinha aí com vocês. Gostaria que dedicassem a música Louco Amor de Cascatinhanha para o meu marido maravilhoso, Igor Gabriel.
3: Igor Gabriel.
4: Deus abençoe a todos e um ótimo fim de semana.
3: Eu vou pesquisar, eu não conheço essa música, mas vou pesquisar, viu? Vou pesquisar aqui. Se eu não tiver, vou pedir pro nosso programador trazer a música, porque agora que eu fiquei curioso, quero saber se é boa mesmo. Valeu, bom dia pra você, Thalia. Alô, Igor Gabriel, bom dia, queridos. Obrigado pela audiência. Cascatinha, né? Sempre bom, né? Primeira e segunda voz maravilhosa. Tem hora que eles invertem a primeira e segunda voz, fica perfeito. É. Bom dia, 98. Bora com pão com ovo. Se possível, toca aí a minha música, Caboclo Bonitão. Ah, não, Jorge Ailton, você é bonito? Não, não faço nada, não. Para de besteira, o povo olhando. Mas, rapaz. Ai, ai, eu não falo é nada. Quem mais tá no fim da roça? Lazarento, condenada feiura eterna mesmo. Bom, bora de mais músicas? Tem uma música que fala sobre o instinto, aquela coisa, aquele instinto que brota de dentro do peito, assim, aquela coisa quase selvagem, animal. Presta assunto, vai. Zé Henrique Gabriel cantando Instinto Animal. Ah, seu menino, você morre do coração por causa dessa menina. Bandida.

0: E Pierre cantando Por Te Amar Demais, boa, né? É, antes teve Zé Henrique Gabriel, Instinto Animal. Ah, bom dia, Edith. Bom dia pra você também. Quem mais? Tá no fim da roça. Alô, Gildásio, bom dia pra você, campeão. Ah, tem abraço nosso amigo Carlos. Alô, Carlos, bom dia pra você. Alô pro Valdeir, turma na obra, trabalhando no sabadão, né? Abraço, queridos, bom dia pra você, sempre ouvindo aqui a primeira e a número um. Também tem alô pro Ítalo, né? Alô, Ítalo, bom dia pra você. Pra mamãe, a dona Ione e toda a família ouvindo aqui o Fim da Roça. Um luxo que só ter vocês por aqui. O Fim da Roça é o campeão de audiência que sempre o melhor da música sertaneja. É, muita moda de viola e muita música caipira também. Fim da Roça volta, já não saia daí, é rapidinho.
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0: 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Informa a hora. 9:23. Bom dia.

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1: Mais alguém aí é fã das músicas do trio Parada Dura? Alô pra Elisângela e família em Capitão Enéas. Alô, Zan, bom dia pra você.

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0: Muito bem, já estamos de volta, 9h44. Alô pro Marcelo Mendonça. Alô, Marcelo Mendonça, bom dia pra você, campeão. E sempre ouvindo o Fino da Roça, que é bom também, né? Ah, tem alô pra ele, tô por cá. Bom dia. Alô, Graciano de Sena, bom dia pra você, seu menino. Também tem alô pra ele, o amigo Tião do táxi. Alô, velho taxista, bom dia pra você, Tião. Sempre ouvindo aqui a primeira e a número um. Bom dia, turma do Fino da Roça. Mande um abraço para minha irmã Elza, aniversariante do dia. Estou ouvindo no sítio, estou ouvindo a rádio no sítio, né? A rádio mais ouvida do Brasil. Abraços, Urbano da Vila Guilhermina. Tô esperando o churrasco de 9. Como é que eu tô esperando o churrasco? De 9 às 11 da noite. Valeu, bom dia pra vocês e obrigado pela audiência, turminha. Sempre ouvindo o Fino da Roça. Ah, sim, valeu, Bruninho. Um abraço pra você, turma da Porcelanataria Mock. É, Porcelanataria Porcelamock. Abraço, Bruninho. Quem mais no Fino da Roça tem áudio? Então bora, vai, você. Agora foi.
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0: Ô, João Amaral. Agora vai lá, vai. Vai lá tomar o remedinho, aquele, o sublingual que você coloca debaixo da língua. Aquele pequenininho. Rapaz. Ô, Graciane de Sena, essa figurinha que você mandou, que já me roubou meu tempo, viu? Ai, ai, entendedores entenderão. Cai fora, rapaz. Bom dia, que o Senhor Jesus Cristo abençoe a todos nós. É a Marilene do Independência. Vai chover, se Deus quiser, viu, Marilene? Bom dia pra você. Sempre ouvindo aqui o Fino da Roça. Quem mais no Fino da Roça? Ah, sim, o Alex aqui do São Judas, o Alexander, postou. A Keila ficou animada com a previsão de chuva. Tá ali cantando o trio Parada Dura. Eita, valeu, bom dia pra vocês. Eita, tem de Paulo e Paulino, no céu dos braços teus.

0: fechando bem o programa de hoje, teve Zezé e Luciano cantando Por Amor Te Deixo Ir. Nossa senhora, que traulitada na muleira. Homem de Deus. Antes, Leandro e Leonardo, é Por Você Que Canto. Também ouvimos de Paulo e Paulino No Céu dos Braços Teus. Eu gosto, é do estrago. Alô, Marcelo Mendonça, bom dia pra você. Graciane de Sena, bom dia. Nem dou assunto mais. Perdeu o assunto, perdeu o aviso. Alô pro Fred Xavier Silva. Alô, Fredinho, bom dia, querido. Obrigado pela audiência. É caso de CAPS, é isso mesmo. Valeu, Wagner Damião. Bom dia, alô pra nós aqui em Boa Vista do Pacuí. Bora do na Barra do Ney, isso, né? Na Barra do Ney. Tá pingando, chuviscando por aqui. Por aqui também, tá dando chuviscadinha de leve. Quem mais tá no fim da roça? Tem alô para o... É o Judas? Alô, Judas, bom dia pra você. Marilene do Independência, um grande abraço a você, bom dia. Alô pra Tânia Matarazzo, alô pra família e pra todos os ouvintes, um feliz aniversário pra dona Iraci, do bairro Morrinhos. Alô, dona Iraci, toda felicidade do mundo pra senhora. Tem abraço nosso amigo Flávio dos Anjos. Alô, Flavinho, não vai haver tempo de colocar o seu áudio no ar. Valeu, Graciane de Sena, sem tempo pra poder ouvir o seu áudio e também colocar no ar, né? Bom, o programa de hoje fica por aqui, volta amanhã às 5 da manhã, claro, mais uma vez contando com sua audiência e sua participação. Acabou.
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6: Jornais de fora começam a resenha, ou melhor, a resenhar a vinda do candidato Flávio Bolsonaro a Montes Claros na noite desta sexta-feira. Veja o que dizem. Embaixadas dos Estados Unidos e Austrália fecharam suas portas no Brasil nesta sexta-feira. Canadá, Irlanda, Inglaterra e Alemanha citam riscos de confrontos violentos. Há citações de ameaça digital e ataque terrorista. Leia mais. Leia também o artigo Hora Amarga. É do celebrado escritor e jornalista de Montes Claros, Manuel Higino, de 96 anos. Segue extremamente lúcido, ativo e respeitado em todo o Brasil. Num trecho ele diz, abre aspas, o Poder Judiciário está no ápice das crises que dominam presentemente o cenário nacional. Fecha aspas. Na Câmara dos Deputados, novo concurso foi aberto, com inscrições até 17 de novembro e salários iniciais de R$ 32 mil. De até R$ 32 mil. As provas serão aplicadas em todas as capitais. Mais um assalto foi filmado em Montes Claros. Confira as imagens no arroba Montes Claros com o Instagram da 98FM, no Facebook Montes Claros com Rádio Mock e no WhatsApp. Mega Sena será sorteada neste sábado com apostas até às 20 horas. O prêmio chega a R$ 82 milhões. O tempo deverá ficar instável e chuvoso em grande parte do Brasil neste fim de semana de eleições. E na segunda-feira, com risco de tempestades. Leia o detalhado alerta da meteorologia para todo o Brasil. Calor deste sábado em Montes Claros deve recuar dos 35 graus de ontem para 30 graus hoje. E ficar nos 31 graus domingo e 32 graus na segunda-feira. Mínimas temperaturas estacionam entre 21 e 20 graus. Neste momento, a temperatura é de 27 graus. O tempo está nublado nos estúdios da Rádio 98FM Montes Claros. A umidade do ar está em 60%, com ventos a 13 km por hora.
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3: 10 e 4.
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0: Muito bem, Felipe Araújo com Felipe Rodrigo, só queria você. 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
0: Muito bem, agora 10h30. 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
0: 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Estamos à disposição agora, 10h33.
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5: Muita gente ainda vê a obesidade como falta de esforço ou disciplina, mas isso não é verdade. A obesidade é uma doença crônica e envolve vários fatores como genética, hormônios, alimentação, sono, estresse e o funcionamento do organismo. Por isso, o tratamento não deve ser baseado em culpa e sim em acompanhamento correto. A obesidade aumenta o risco de problemas como diabetes, pressão alta, gordura no fígado, apneia do sono e doenças do coração. E nem sempre é só comer menos e fazer exercícios. Muitas vezes é preciso entender por que a pessoa ganha peso e por que tem dificuldade para manter o emagrecimento. A obesidade tem tratamento e buscar ajuda é um cuidado com a saúde.
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0: Jogador, amor.
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2: Valeu, Rafael. Grande abraço. Agora 10h54.
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2: 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Ótima manhã pra você, viu, Tati? Ótimo final de semana.
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0: Ana Castela, tô voltando. 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
0: Jornais de fora começam a resenhar a vinda do candidato Flávio Bolsonaro a Montes Claros na noite desta sexta-feira. Veja o que dizem. Embaixadas dos Estados Unidos e Austrália fecharam suas portas no Brasil nesta sexta-feira. Canadá, Irlanda, Inglaterra e Alemanha citam risco de confrontos violentos. Há citações de ameaça digital e ataque terrorista. Leia mais. Leia também o artigo Hora Amarga. É do celebrado escritor e jornalista de Montes Claros, Manuel Higino, de 96 anos. Segue extremamente lúcido, ativo e respeitado em todo o Brasil. Num trecho, ele diz, abre aspas, o Poder Judiciário está no ápice das crises que dominam presentemente o cenário nacional. Fecha aspas. Na Câmara dos Deputados, novo concurso foi aberto com inscrições até 17 de novembro e salários iniciais de até R$ 32 mil. Reais. As provas serão aplicadas em todas as capitais. Mais um assalto foi filmado em Montes Claros. Confira as imagens no arroba Montes Claros Com, o Instagram da 98FM, no Facebook Montes Claros Com Rádio Mock e no WhatsApp. Mega Sena será sorteada neste sábado com apostas até às 20 horas. O prêmio chega a R$ 82 milhões de reais. O tempo deverá ficar instável e chuvoso em grande parte do Brasil neste final de semana de eleições e na segunda-feira, com riscos de tempestades. Leia o detalhado alerta da meteorologia para todo o Brasil. Calor deste sábado em Montes Claros deve recuar dos 35 graus de ontem para 30 graus hoje, e ficar nos 31 graus domingo e 32 graus na segunda-feira. Mínimas temperaturas estacionam entre 21 e 20 graus. Neste momento, a temperatura é de 28 graus. O tempo está nublado nos estúdios da Rádio 98FM Montes Claros. A umidade do ar está em 58%, com ventos a 11 km por hora.
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1: Agora 11h10, voltamos a falar com o Rafael Senna, direto da Tambasa. 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

Tão Tatuado, aqui na programação 98 FM com Geninho e Mariana Fagundes. Abraço, Taikzila, e Tonão, pessoal do bairro Joaquim Costa. Alô também pra Gilda. 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
3: 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Depois de tanto calor, cara, tá bom demais.
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0: presença de Camargo e Luciano com o sucesso Irmão da Lua, Amigo das Estrelas, agora 11h46, informando Madeireira Jatobá, telhado pronto com rapidez, 3221-0404.
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2: Jornais de fora começam a resenhar a vinda do candidato Flávio Bolsonaro a Montes Claros na noite desta sexta-feira. Veja o que dizem. Embaixadas dos Estados Unidos e Austrália fecharam suas portas no Brasil nesta sexta-feira. Canadá, Irlanda, Inglaterra e Alemanha citam risco de confrontos violentos. Há citações de ameaça digital e ataque terrorista. Leia mais. Leia também o artigo Hora Amarga. É do celebrado escritor e jornalista de Montes Claros, Manuel Higino, de 96 anos. Ele segue extremamente lúcido, ativo e respeitado em todo o Brasil. Num trecho, ele diz, abre aspas, "O poder judiciário está no ápice das crises que dominam presentemente o cenário nacional." Fecha aspas. Na Câmara dos Deputados, novo concurso foi aberto, com inscrições até 17 de novembro e salários iniciais de até R$ 32 mil. Reais. As provas serão aplicadas em todas as capitais. Mais um assalto foi filmado em Montes Claros. Confira as imagens no arroba Montes Claros Com, Instagram da 98FM, no Facebook Montes Claros Com Rádio Mock e no WhatsApp. Mega Sena será sorteada neste sábado, com apostas até às 20 horas. O prêmio chega a 82 milhões de reais. O tempo deverá ficar instável e chuvoso em grande parte do Brasil neste final de semana de eleições e na segunda-feira, com risco de tempestades. Leia o detalhado alerta da meteorologia para todo o Brasil. Calor deste sábado em Montes Claros deve recuar dos 35 graus de ontem para 30 graus hoje e ficar nos 31 graus domingo e 32 graus na segunda-feira. Mínimas temperaturas estacionam entre 21 e 20 graus. Neste momento, a temperatura é de 26 graus. O tempo está nublado nos estúdios da Rádio 98FM Montes Claros. A umidade do ar está em 62%, com ventos a 8 km por hora.
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2: É isso, começando por aqui mais um Pagodão 98 até as 3 da tarde aqui pela sua rádio 98 FM Montes Claros, a primeira e a número 1, abraçando o Igor aqui do bairro Morrinhos, falou também para Edite, abraço Nilton Paulo, Nenê, pessoal do bairro Edgar Pereira, alô também pra Taikizila, ainda pra Tonão, a Gilda, pessoal do bairro Joaquim Costa. Alô Tatiana e Amélia, bom dia. Melhor agora já, boa tarde, né? 12:08.

0: Dona 88, fechando o primeiro bloco aí com Ratatouille, Zeca Pagodinho, abraçando o Zé Cutia, a moçada aí de Nova Esperança, só esperando a chuva aí, Zé. Clima deu uma melhorada, agora a temperatura aqui no Altos Morrinhos tá nos 25 graus, pra quem ontem tava aí com 36, 37, hoje tá bom demais, né? Abraço pra Camila Martins, pessoal do bairro Dr. João Alves, também pra sua mãe, a Dona Di, e ainda pro Reinaldo Saraiva. Daqui a pouquinho tem muito mais aqui no Pagodão 98. 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
6: Abraço pro pessoal na fazenda aí, né? Pessoal, grande abraço pessoal na região de São João da Ponte. Abraço também pro Toninho, pessoal de BH. Ainda pro Hudson. Seguro

0: Pagodão 98 com Raça Negra. Preciso dar um tempo abraçando aí pro o Anderson e família Barbosa, também pro Gugu. Alô, Fatimosa, mandando alô pro Leonardo, pessoal de Buritizinho e toda a turma. 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
1: De volta, abração pro Carlúcio, Vera, Daiane e Carlos, pessoal do bairro Santos Reis. Abraço pro Daniel, Edna, Gal e turma do bairro Novo Delfino. Carlinhos, moçada da Vila Castelo Branco. Alô, Nívia, do bairro Major Prates. Meu jeito de ser, só pra contrariar.

0: diferentão aqui no Pagodão 98 com o Dilcinho. Daqui a pouquinho tem muito mais, agora meio-dia e 45. Alô, Tatiana Amélia, boa tarde. Abraço também pra moçada de Juramento. 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
1: De volta, abraçando Franciele, Pedro, o pessoal indo pra Juramento, curtindo o Pagodão 98. 12:51.

0: Chicles, até que durou. Um abraço pro Eudes, pessoal do Residencial Montes Claros. Alô, Chile, pessoal do Belvedere. 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
5: Existem alguns cuidados que podem ser tomados para evitar varizes. Evite o hábito de carregar pesos. Se for inevitável, procure alternativas como carrinhos com rodinhas, por exemplo. Não fique o dia inteiro na mesma posição. Se isso for inevitável, levante-se regularmente para liberar a circulação sanguínea.

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Abraço, Flávio, Aline, Valentina, pessoal aí no Planalto do Engenho, Encanto do Engenho. Obrigado pela participação. Um grande abraço, moçada. Abraço pro Jota. Agora, 1:12. Boa tarde pra você.

0: Pecado com Grupo Menos é Mais e Simone Mendes, abraçando o Flávio Cristiano, né? E família Encanto do Engenho. Um abraço também pro Cirineu. Daqui a pouquinho tem muito mais aqui no Pagodão. Abraço pro Dilson e todo o pessoal do bairro Doutor João Alves. 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Agora 1:15.
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0: Pedro, alô Fran, pessoal com destino a Juramento. Grande abraço, boa viagem aí. Divirtam-se.
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E Pires do Pagodão 98, Delírios de Amor, abraçando o Plínio, pessoal de Gramogol. Alô Manu, mandando alô pro Wellington. Abraço pro Carlão, pessoal na Fazenda Show. 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
2: De volta, 1h32, abraço Tunão e Taikzilla.
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0: Moda boa, hein, Flavão? Pessoal aí em Canto do Engenho, Raça Negra, que pena aqui no Pagodão 98. Abraço, Milton Paulo, moçada do bairro de Gapereira. Alô, Nenê. Alô, moçada aí dos biscoitos do bairro de Gapereira. Pessoal preparando já os biscoitos aí pra festa de hoje, né? Hoje e amanhã, aí a festa de São Francisco de Assis, do bairro de Gapereira. Grande abraço a todos. Daqui a pouquinho estarei aí pra dar aquela força também na fabricação dos biscoitos caseiros pra festa de São Francisco de Assis, do bairro de Gapereira. Abraço, Flávio Cristiano. Agora 1h45, daqui a pouquinho tem muito mais oferecimento Inovar Uniformes. 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
4: Na saúde, uma coisa é fundamental: cada pessoa é única. O que funciona para um pode não funcionar para o outro. Isso vale muito para emagrecimento, uso de vitaminas e suplementos. Por isso, dietas prontas e receitas da internet nem sempre trazem resultados e às vezes podem até atrapalhar. Um tratamento correto leva em conta a rotina, os exames, a idade, os hábitos e as dificuldades de cada pessoa. Tem gente que precisa controlar mais a fome, outros precisam corrigir falta de vitaminas, melhorar o sono ou reduzir o estresse. A boa medicina não trata só o peso, trata a pessoa como um todo. E é isso que traz resultados mais seguros e duradouros.
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4: De volta, abraçando a Ingrid, Simone, Maria Flor, Maria Liz, Théo, pessoal do bairro Morada do Sol. Meu amor.

0: Zeca Pagodinho no Pagodão 98. 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
0: Jornais de fora começam a resenhar a vinda do candidato Flávio Bolsonaro a Montes Claros na noite desta sexta-feira. Veja o que dizem. Embaixadas do Brasil, dos Estados Unidos e Austrália fecharam suas portas no Brasil nesta sexta-feira. Canadá, Irlanda, Inglaterra e Alemanha citam risco de confrontos violentos. Há citações de ameaça digital e ataque terrorista. Leia mais. Leia também o artigo Hora Amarga. É do celebrado escritor e jornalista de Montes Claros, Manuel Higino, de 96 anos. Ele segue extremamente lúcido, ativo e respeitado em todo o Brasil. Num trecho, ele diz, abre aspas, "O Poder Judiciário está no ápice das crises que dominam presentemente o cenário nacional." Fecha aspas. Na Câmara dos Deputados, novo concurso foi aberto com inscrições até 17 de novembro e salários iniciais de até R$ 32 mil. Reais. As provas serão aplicadas em todas as capitais. Mais um assalto foi filmado em Montes Claros. Confira as imagens no arroba Montes Claros Com, o Instagram da 98FM, no Facebook Montes Claros Com Rádio Mock e no WhatsApp. Mega Sena será sorteada neste sábado com apostas até às 20 horas. O prêmio chega a 82 milhões de reais. O tempo deverá ficar instável e chuvoso em grande parte do Brasil neste final de semana de eleições e na segunda-feira, com riscos de tempestades. Leia o detalhado alerta da meteorologia para o Brasil. Calor deste sábado em Montes Claros deve recuar dos 35 graus de ontem para 30 graus hoje e ficar nos 31 graus domingo e 32 graus na segunda-feira. Mínimas temperaturas estacionam entre 20 e 21 graus. Neste momento, a temperatura é de 27 graus. O tempo está nublado aqui no Alto dos Morrinhos, da Rádio 98FM Montes Claros. A umidade do ar está em 57%, com ventos a 8 km por hora.
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4: Atenção, oportunidade de prestação de serviços. 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O pagamento é feito por entrega realizada. Interessados devem entrar em contato pelo WhatsApp 38 98418-7243. 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
6: De volta, turma do pagode, Lancinho. Quatro, agora 2:07.

0: demais, Thiaguinho aqui do Pagodão 98, abraço pro Leles, pessoal de Coração de Jesus, abraço ainda pro Neto, moçada de São Geraldo, município de Francisco Sá. Agora, 2h15, daqui a pouquinho tem muito mais Pagodão pra você, oferecimento Inovar Uniformes. 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Confira a hora, 2h15.
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4: 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Falou.
5: De volta. 2:17.

0: 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Alô Paulinho, abraço Zé Toxinha, pessoal na Praça da Estação. 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Informa a hora, 2:28.
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1: É de volta, abraço pro Andrade, ainda pro Dão, ainda pra Edízia, pessoal de Campos Elíseos, alô Janine, abraço Cícero, alô também pro Tony. 2h32.

0: Pagodão 98 com Ferrugem. Me bloqueia. Abraço, Andrade, pessoal de Campos Elíseos. Alô, Flávio, pessoal de Canto do Engenho. Agora 2h42. 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
1: Muito bem, vem aí a festa em honra à Nossa Senhora Aparecida, com muita fé, alegria, e a paróquia Santos Reis comunica a comunidade Nossa Senhora Aparecida e São José convida você e sua família para este momento especial. Comunhão e devoção neste sábado, portanto, hoje, dia 3, às 4h30 da tarde, tem o cenáculo. E também às 6h30, adoração do Santíssimo Sacramento. E às 7h, novena com a reza do Santo Terço. E às 7h30, portanto, às 19h30, tem a Santa Missa. Você é nosso convidado especial. Hoje também tem festa de São Francisco de Assis no bairro Edgar Pereira, A partir aí das 7h, tem a festa com música ao vivo, Tem a Santa Missa também às 19h30. Você também é convidado a participar dessa festa do bairro Edgar Pereira. Agora 2h48.

Abraço pro Reivon, pessoal do bairro Maracanã. Alô, Gilda, moçada do bairro Joaquim Costa. Abraço também pro Andrade, pessoal de Campos Elíseos. Alô, moçada da rua Melo Viana, aqui do bairro Morrinhos. Boa tarde, 2h53.

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3: Existem alguns cuidados que podem ser tomados para evitar varizes. Evite o uso de saltos altos, pois eles atrapalham a circulação do sangue. Consulte um médico e peça orientações específicas se for iniciar o tratamento com pílula anticoncepcional.

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7: 3:19.
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0: Esse aí é o Filé do Prega cantando a música pra você em nosso Pega Leve. Teve também Amado Batista no Arrocha, Folha Seca, Só Vale a Rocha, hein, galera? Chicão dos Teclados, Ritmo da Chuva. 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
0: 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Informa a hora. 3:30.

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Boa tarde, 98. Manda pra mim uma alô pra Samuel, pra Marlene, pra Carol de Valdete, pra João Pedro de Vinha, pra meu amigo Júlio César, no sítio do Boi Gordo, e da Proneto, de São Geraldo, município de Francisco Sá. Uma boa tarde pra você e tudo de bom.

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5: 3:34.
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7: Boa tarde para Lourdes Bueno do Santo Inácio e também para o Zé Coutinho na roça ligadão.

Só aceita, bebê. Isso aqui é 98 FM, 45 anos de credibilidade. Ela é demais. É o Celestão aí do Luan Costa cantando esse grande sucesso do Rick. Teve também anteriormente Seresta de Bar. Nossa, essa é boa, hein? Meiga Senhorita, fala a verdade, hein, Zé? Zé Coutinho, na roça aí, ó. Aproveitando a chuvinha e ouvindo a 98. Aí tá certo. Zé Toxinha, você não trabalha na chuva não, Zé Toxinha? Cadê você, meu garoto? Nívia do Major também já tá por aqui, aproveitando a tardezinha da 98. Até o sol se pôr. Aliás, já tá escuro aqui já, né? O sol tá escondidinho aí. Às 3h40 da tarde, muita chuva na região de Montes Claros. Um abraço pra Manu. Tudo bem, Manu? Como é que tá o povo aí no Cristo Rei? Aê, menina. Abraço aí para toda a sua família, Isadora, Maria e Adelson. Acertei? Então tá certo. A Manu Oliver pediu o Zezo para o Wellington Boiadeiro. Eu queria dizer que te amo numa canção.

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1: Faltam 15 para as 4. 98.
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3: Muita gente pensa que a nutrologia serve só para emagrecer, mas ela vai muito além disso. O nutrólogo também ajuda na prevenção de doenças, na melhora da disposição, no ganho de massa muscular e no equilíbrio do organismo. Muitas pessoas procuram ajuda por cansaço, queda de cabelo, falta de concentração, dificuldade para ganhar peso ou até compulsão alimentar. Isso acontece porque a alimentação influencia praticamente todo o nosso corpo. Quando esse equilíbrio não está adequado, a saúde sente, mesmo que os sinais não sejam tão claros no começo. Cuidar da nutrição com acompanhamento médico é uma forma inteligente de prevenir problemas e melhorar a qualidade de vida.
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8 FM ao vivo pra você. Diretamente de Montes Claros, norte de Minas Gerais. Deixa eu mandar um abraço aqui para Eunice Conceição do Interlagos. Dizendo aqui, ó, graças a Deus começou a chover e com muitos relâmpagos também, né? Eita, papai. Trovões fortes aqui na região. Giovana Oliveira, tá ligada nesse momento? Boa tarde, Giovana. Tim e Caleb no Independência, ligados na melhor rádio. Antônio de Cariacica, boa tarde, meu amigão. Ele diz que tá na sintonia, muita alegria, só o ouro. Aí tá certo. Chegou também aqui, ó, Mara do Maracanã, comemorando a chegada da chuva. Todo mundo ligado no grande Maracanã. Vamos ouvir aqui o Fortunato, Mil Vezes Cantarei.

0: Neto LX, a Lua, no Pega Leve 98. Abração aí para Vilmar dos Morrinhos, curtindo a 98. Alôzão também para o Tim, tá lá tomando uma nos Morrinhos nesse momento, mandando um abraço pra galera do Morro.
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1: 3:59.
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1: Abração para o Neto de São Geraldo. Ele tá dizendo que lá na comunidade não choveu, não. Não tá chovendo lá, não, hein? Aí que tá. Mas a Giovana mandou vídeo aqui de a chuva caindo com gosto ali na Vila Atlântida. Tem o Antônio no Espírito Santo também. A chuvinha lá tá mais fraca, né? Aí que ela caiu com vontade agora, né? Por volta das 4 da tarde, na região dos Morrinhos. Tem aqui o Antônio, né, da Vila Prudência aí, curtindo chuva, mandou vídeo também, tá de boa, vinda 98, é bom demais. Mandando abraço para Maicon e o Emerson P.

0: muito cuidado agora, né? Ao sair de casa, nesse tempo chuvoso aqui em Montes Claros, né, pessoal? Muito vento, raio, trovão. Nosso colega aqui, o Rafael Sena, lá na região da Lagoa da Pampulha, registrando realmente uma ventania fortíssima ali naquela região. Então, todo cuidado é pouco, né? Você curtiu numa rocha, Daniel, adoro amar você, Laírton e seus teclados, Morango do Nordeste e Roque Salles, a Raposa e as Uvas, voltamos já.
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4: Quatro e 17, agora, neste 3 de outubro, chuva que iniciou no meio dessa tarde. Os nossos ouvintes, né, estão reportando aqui alguns acontecimentos. Meu amigo lá da Vila Atlântida, né, o Júlio César, diz que a água acabou arrastando motos lá na região. Temos aqui também a galera do Jardim Palmeiras, né? O Arley mandou um vídeo aqui.
5: Aqui na Avenida das Palmeiras, todo ano é do mesmo jeito. É só chover, ó. 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
4: Olha lá. Totalmente alagada ali. Avenida das Palmeiras, no Jardim Palmeiras. Então, pessoal que vai passar por essa região, é bom até evitar, né, pessoal? Pra não ser surpreendido aí pelas águas. Fica a dica, então, portanto, da 98 FM. Lana diz que caiu um raio perto do clube. Qual clube, Lana? Coloca aqui pra gente, por gentileza. 998-00-9898. O pessoal vai trazendo aí, vai enviando, né, mensagens de texto, de áudio, de vídeo, fotos. E a 98 agradece aí a presença dos ouvintes, sempre atualizando o clima na cidade, juntamente com a 98, a primeira e a número 1.
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7: 4 e 19.
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1: Chuva dessa tarde muito forte, principalmente na região do aeroporto, com ventos, granizo e raios. Informação aqui ao vivo chegando pela 98 FM Montes Claros, 4h23 agora.

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1: 4h25 aqui na região do Alto dos Morrinhos. A chuva deu uma maneirada. Ventos também diminuíram. Mandem mensagens. Conta como é que tá aí na sua região.

0: Ventura, filha, Enzo, Bruxo, postinho de gasolina, também o Pega Leve, José Augusto, faz de conta, e Laércia Dantas, cartas sobre a mesa. Bom, pessoal, agora são 4h32, a chuva que começou aí no meio da tarde, por volta das 3h30, né, deixou alguns rastros aí de destruição aí nas cidades de Montes Claros. E a nossa equipe, né, a nossa redação já está de olho em tudo e já já tem mais atualizações para vocês aí no montesclaros.com. Aqui no topo dos morrinhos, ela já se acalmou, né? Tempo nublado ainda, mas em outros pontos da cidade ainda cai aquela chuva um pouco mais fraca. 998-00-9898, mande seu áudio, seu vídeo aqui pra 98FM. O Marcelo Mendonça tá aqui ligado, mandando abraço pra dona Luciene, Ludmila, Marcelinho e o... E ele mesmo, né? Não vou falar isso não, rapaz, vou cair nessa sua não. Mas tá bom, vou falar hoje aqui, né, pra dar moral pra você. O lindão Marcelo Mendonça das facas. Aí, família linda aí, ouvindo a 98 nessa tarde, abraço. É, a chuva que caiu, gente, no topo dos morrinhos somou, até o momento, 24 milímetros nessa tarde.
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0: Tem Jovem Guarda numa roça aqui pra você, Zé e Adriane. Alô, Edna Souto. Fanzaça, né? És o meu amor. Teve também Seresta de Bar cantando Pão de Mel. O Carpinteiro com Natan e Elias Monkey Bell. Anote o zap da rádio aí, mande notícias, imagens, fotos e vídeos.
1: 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Vou repetir, 99800.

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6: É, nascida em Teresina, no Piauí, a maninha do brega tá bombando no Brasil, hein, galera? A Fátima Mascarenhas, hoje ela mora em Feira de Santana, Bahia, mas a menina solta aquela seresta pra arrebentar todas as gerações. Vamos ouvir?
7: Maninha do brega.
6: Adeus, solidão.

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2: Quase todos os sintomas da TPM têm alguma relação com a alimentação. O nervosismo, irritabilidade, depressão e crises de choros comuns nesses períodos são causados pelas baixas de cálcio e vitamina B6 no organismo. Pode ser dor nas pernas, inchaço, dor de cabeça, dor nos seios, irritação, entre outros.

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1: 5 e 5.
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1: Esse projeto aqui tá massa, hein, Marcelo Mendonça? Oh, é de Brito e Samuel.

0: Eita, e volta a chover forte aqui agora no topo dos morrinhos, às 5h16 da tarde do dia 3 de setembro, véspera das eleições no Brasil. Mande mensagem para o nosso zap 998-00-9898. Mande foto, mande vídeo, contando pra gente como foi ou como está sendo aí a chuva na sua região. Se ela não chegou, se ela já chegou, se ela já passou, tá bom? Queremos saber dos nossos repórteres ouvintes nessa tarde de sabadão na 98. Essa é a primeira e a número 1. 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
3: 5:23.

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2: 5:33 no ar.
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2: Tá chegando aí a Rita.

0: Mega Sena, Pablo, antes Thierry e Rita. Tardezinha de sábado, um abração aqui para a turma da arbitragem ouvindo Pega Leve 98 FM. Olha só, tá rolando um fígado acebolado nessa tarde nublada e chuvosa. A galera do Morrinhos curtindo aí, tomando aquela gelada. E o somzão no 98. É isso aí, Juninho. Perfeito. Um abraço, bom fim de semana a todos aí. Jane da Cula Mangabeira também tá ligada.
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0: 5:40.

0: 5h46.
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8: 10 para 6, dobradinha. Ainda quem é uma esperança. E última canção. Obrigado, Vilma Rabelo, pelo carinho. Alô, Girlene de Capitão Enéas. Tá chovendo em Capitão Enéas.

0: Mega Leves de hoje com Amado Basílio. Aonde está você? E antes, Mari Reis, Sina de Ofélia. Na sequência, as melhores da 98 FM. 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Antes tem a Hora do Ângelus.
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4: Uai, olha quem voltou. O que sobrou do amor? Carol e Léo Foguete.

Nesse momento, no topo dos morrinhos, na Vila do Rádio, em Montes Claros, norte de Minas Gerais, 22 graus e 85% de umidade relativa do ar.

0: flashback, né? Neto Brito e Luan Pereira, Mega Hair. A música 10 hoje, hein? Música 11, Hugo Henrique e Ana Castela, Processo Delicado. E tivemos também a música 12, Carol Biazin com Léo Foguete, O Que Sobrou do Amor.
1: 6 e 18.
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3: 6:22.
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0: Detonar Altas, Rádio Love Nacional, música 7 da Rádio 98. Panda Corpo Nu aparece hoje em 8º lugar. E a música 9, Lucas e Igor, Flash, boa noite.
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0: quando? Natanzinho Lima, quarta colocada. 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
5: Muita gente ainda não sabe exatamente o que faz um médico nutrólogo. A nutrologia não é só sobre emagrecer. É a área da medicina que estuda a relação entre alimentação, nutrientes e a nossa saúde. Na prática, o nutrólogo ajuda a prevenir, diagnosticar e tratar problemas como falta de vitaminas, excesso de gordura corporal, perda de massa muscular, diabetes, colesterol alto e até cansaço frequente. O nutrólogo avalia o paciente como um todo, analisa exames, sintomas, hábitos de vida e o funcionamento do organismo. Muitas vezes, a dificuldade para emagrecer pode ter causas que precisam de atenção.
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0: segunda colocada. Em terceiro lugar, nesta noite chuvosa, Geninho e Mariana Fagundes, Peão Todo Tatuado.
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0: Já tem sertanejo de qualidade. Na sequência, arrasta pé. João Gustavo Murilo com Grelo, postinho de gasolina, primeiraça do dia. Até segunda.

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4: 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Luz de Lima.
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0: ótima noite pra você, até a meia-noite, vamos juntos, às 8 tem Rastapé. E o sertanejo de qualidade começa ao som de Sérgio Rodrigo.
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3: É o sertanejo de qualidade. 715. Zezé de Camargo, Luciano, doa vida por um beijo.

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1: Uma ótima noite pra você. 7h33. Chitãozinho e Xororó. Não desliga o rádio.

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3: César Menotti e Fabiano com o Anjo. 7h49. Daqui a pouquinho tem o Rastapé.

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4: Suba nos estúdios da Rádio 98 FM no Altos Morrinhos somou 34 milímetros após um vendaval às 16 horas. O temporal anunciado por fortes raios foi acompanhado por ventos e granizo. Causou desabastecimento em pontos em Montes Claros e lembrou pode ter sido a repetição em menor escala do vendaval de 22 de outubro de 2021. Jornais de fora começam a resenhar a vinda do candidato Flávio Bolsonaro a Montes Claros na noite desta sexta-feira. Veja o que dizem. Embaixadas dos Estados Unidos e Austrália fecharam suas portas no Brasil nesta sexta-feira. Canadá, Irlanda, Inglaterra e Alemanha citam risco de confrontos violentos. Há citações de ameaça digital e ataque terrorista. Leia mais. Leia também o artigo Hora Amarga. É do celebrado escritor e jornalista de Montes Claros, Manuel Higino, de 96 anos. Segue extremamente lúcido, ativo e respeitado em todo o Brasil. Num trecho ele diz, abre aspas, o poder judiciário está no ápice das crises que dominam presentemente o cenário nacional, fecha aspas. Na Câmara dos Deputados, novo concurso foi aberto com inscrições até 17 de novembro e salários iniciais de até R$ 32 mil. As provas serão aplicadas em todas as capitais. Mais um assalto foi filmado em Montes Claros. Confira as imagens no arroba Montes Claros com o Instagram da 98FM, no Facebook Montes Claros com Rádio Mock e no WhatsApp. Mega Sena será sorteada neste sábado com apostas até às 20 horas. O prêmio chega a R$ 82 milhões. O tempo deverá ficar instável e chuvoso em grande parte do Brasil neste final de semana de eleições e na segunda-feira com risco de tempestades. Leia o detalhe e alerta da meteorologia para todo o Brasil. Confira neste momento 8 horas e 8 minutos. O calor deste sábado em Montes Claros deve recuar dos 35 graus de ontem para 30 graus hoje. E fica 31 graus neste domingo, 32 graus na segunda-feira. Mínimas temperaturas estacionam entre 21 e 20 graus. Neste momento, 8 horas 9 minutos. A temperatura é de 21 graus nos estúdios da Rádio 98 FM Montes Claros. A umidade do ar 89% com ventos a 10 km por hora.
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4: É o Rastapé 98, começa a partir de agora. Antônio Lourenço, em Cariacica, no Espírito Santo, tá chovendo aí também, né, Antônio? Abração pra você aqui, choveu, deu até ventaval, pois é. Fala aí, Karine.
9: Noite 98, aqui é a Karine. Eu gostaria de ouvir oferecer a música Toma Conta de Mim, Limão com Mel, e ofereço para o meu esposo, João Henrique. Beijos, minha vida, te amo.
4: Abraço pra você, Karina. Mais um, Cláudia.
10: Boa noite, 98, aqui é Cláudia. Gostaria de ouvir a música Apaixonada, de Magníficos, e oferecer para meu esposo Ney Rodrigues. Amor, te amo demais, saudades.
4: Valeu, mais um. Alô pro Peixe, é o Cristiano do Camilo Prates. Tem limão com mel. Toma conta de mim.

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4: Eita, trembanço!

0: ótima noite pra você. Fala aí com a gente. O alô pro Neto de São Geraldo, município de Francisco Sá.
1: Boa noite, Antônio. Passa pra mim, Cavalo de Pau, time 10. Essa música vai pra Samuel, pra Marlene, pra meu amigo Júlio César do Sítio, do Boi Gordo, pra João Pedro, de Vinha, e da Faneto, de São Geraldo, município de Francisco Sá. Uma boa noite pra você e tudo de bom.
0: Tudo de bom, felicidades pra você. Fala aí com a gente. O alô vai pra ela, Lucilene, de Capitão Enéas.
2: Boa noite, 28, aqui é Lucilene, Capitão Enéas. Gostaria de oferecer um alô pra Marcos Vinícius e oferecer chicote de luxo pra você também, 28. Boa noite.
0: Boa noite. Ah, chicote de luxo, a gente vai tocar sim. E vai o alô pra Andréia. Fala aí, Andréia.
3: Estou aqui com a Giovana fazendo jantinha, um suozinho com mandioca e um macarrãozinho ali, óleo. Pensa numa comidinha da hora.
0: Imagina nessa chuvinha.
3: Eu estou aqui, Giovana, e gostaria de ouvir a música com banda Magnífico, Micusa, e eu mando pro meu esposo Luiz, nessa carinha, amor, pra você. Beijo.
0: Valeu. Nossa, nessa chuvinha, nesse friozinho, uma delícia. Viu, Andréia? Senti até o cheirinho daqui. Pinguim, do Major Prata, está curtindo 98 FM. Abraço para você, Pinguim. Flaviano, que satisfação, tudo de bom para você.
4: Quero ouvir aquela.
5: Então vamos tocar, só.
0: Júnior Delute, aquele abraço para você. Lembrança na bagagem.

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2: Muita gente quer melhorar a saúde, emagrecer ou ganhar massa muscular, mas não sabe por onde começar. E um ótimo primeiro passo é observar os próprios hábitos. Anotar o que come durante o dia, os hábitos das refeições, a quantidade de água, como está o sono e a prática de atividades físicas já ajuda muito. Isto mostra padrões que muitas vezes passam despercebidos. Às vezes o problema não é só comer demais, mas beliscar o dia inteiro. Em outros casos, a pessoa fica muitas horas sem comer e exagera à noite. Também tem quem dorme mal e sente mais fome no dia seguinte. Quando você entende melhor a sua rotina, fica mais fácil cuidar da sua saúde.
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3: Atenção! Oportunidade de prestação de serviços. A transportadora JL Express está contratando entregadores para prestação de serviços na entrega de pacotes. Se você possui carro e busca uma renda extra, essa é a sua chance. O pagamento é feito por entrega realizada. Interessados devem entrar em contato pelo WhatsApp 38 984 18 7243. Repetindo, 984 18 7243. Não perca essa oportunidade de aumentar seus ganhos.
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Da 98, uma ótima noite pra você, Gel Monteiro, daqui a pouquinho a gente vai tocar sim, abraço pro Gel. Alôzão pro João Soares Silva de Nova Esperança, alô galera de Nova Esperança, o pessoal em Santa Bárbara, o Leandro de Santa Bárbara e a

0: Fala com a gente. Uma ótima noite.
1: Boa noite, 98.
0: Boa noite.
1: Aqui é Anderson do Gerais, município de Ubaí. Se possível, gostaria de ouvir uma música com Gel Monteiro, Laura. Ofereço para todos os ouvintes do Rastafé. Tchau, obrigado.
0: Valeu! O alôzão vai da esposa Lilian para Wesley, com muito carinho, no centro de Montes Claros. Igor do bairro Morrinhos, também ligadinho. Já ligado, né, Igor? Abração para você, muito obrigada. Tem cavalo de pau.

0: E aí, Antônio, Lourenço, em Cariacica, chovendo aí, né? Não ouviu, não. Pois é, então, choveu aqui também, até deu um pequeno temporal. Mas é, mas graças a Deus, tudo tranquilo. Jorgão do Village 2, Juninho, aquele abraço pra você. E um alô pra Cleia Márcia e seus filhos Diego e Maria Isabel, a mãe Geralda, nas cabeceiras. Toda a galera aí curtindo nas cabeceiras. Pois é, tá mandando um super alô aí o seu esposo, viu, Cleia Márcia? Abraço a todos em cabeceiras de baixo. Japãozinho da Cachoeira, daqui a pouquinho a gente toca Samuel para Tânia no residencial Rio do Cedro. E vai pra você.
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4: Uma ótima noite para você. 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
4: Isso, Maria! Ótima noite pra você, boa noite, Kimberly. Oferecendo a música para o seu marido, o Claudomiro Sérgio Silva. A gente vai tocar sim neste bloco. Alô, Flaviano, aquele abraço pra você. Um alôzão aí pra galera no bar, pra todos no bar e mercearia Bela Paisagem. O Negão, Chope Negão, né? Bi, também, né? Tel. E toda a galera aí curtindo 98FM, muito obrigada. Vai o alôzão aí pra todo o pessoal que tá só curtindo. Fala aí comigo, Ká.
8: Boa noite, meu nome é Sânia. Eu gostaria de deixar um alô pro meu esposo Marcelo, com muito amor e carinho, muita saudade. Te amo, Vitor, tô te esperando, viu? Beijo, fica com Deus.
4: Então tá, tudo de bom, felicidade. Vaneide, no Maracanã, manda aí um forrozinho de Guilherme Silva. Vamos mandar assim, preparando cachorro quente e curtindo com os clientes, né? Valeu, Vaneide, abraço pra você, pra todos do Maracanã. Edmilson Batista, amanhã eu vou lá hoje.

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3: Quer manter o câncer longe de você? Uma boa alimentação e hábitos saudáveis. A dieta preventiva contra o câncer é feita à base de frutas, verduras, legumes e grãos, com baixa quantidade de gorduras e calorias. É ideal também para quem sofre de hipertensão, colesterol alto ou diabetes.

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1: Chuva nos estúdios da Rádio 98 FM no Alto dos Morrinhos somou 34 milímetros após o vendaval das 16 horas. O temporal anunciado por fortes raios foi acompanhado por ventos e granizo. Causou desabamentos em pontos de Montes Claros e lembrou. Pode ter sido a repetição em menor escala do vendaval de 22 de outubro de 2021. Jornais de fora começam a resenhar a vinda do candidato Flávio Bolsonaro a Montes Claros na noite desta sexta-feira. Veja o que dizem. Embaixadas dos Estados Unidos e Austrália fecharam suas portas no Brasil nesta sexta-feira. Canadá, Irlanda, Inglaterra e Alemanha citam risco de confrontos violentos. Há citações de ameaça digital e ataque terrorista. Leia mais. Leia também o artigo Hora Amarga. É do celebrado escritor e jornalista de Montes Claros, Manuel Higino, de 96 anos. Segue extremamente lúcido, ativo e respeitado em todo o Brasil. Num trecho ele diz, abre aspas, o poder judiciário está no ápice das crises que dominam presentemente o cenário nacional, fecha aspas. Na Câmara dos Deputados, novo concurso foi aberto com inscrições até 17 de novembro e salários iniciais de até